0: com autorização dos responsáveis, além do reforço da supervisão parental e de filtros de conteúdo. Medidas que são fruto da fiscalização da agência reguladora, garantiu a diretora da NPD, Lorena Gilberti Coutinho.
1: A atuação da NPD, ela não se resumiu a essa multa que foi imposta. Muito mais importante que isso foram as melhorias trazidas, né, que foram incorporadas ao modelo de negócio da empresa e que vão trazer um ambiente muito mais seguro para crianças e adolescentes.
0: O diretor-presidente da NPD, Valdemar Gonçalves Orunho Júnior, destaca que outras plataformas também estão sendo analisadas para que os direitos de proteção de dados sejam garantidos.
2: É ficar bem claro que nós estamos atuando, é uma atuação bastante técnica, bastante em cima da lei, a Lei Geral de Proteção de Dados, agora com, também com o nosso ECA digital.
0: A decisão ainda pode ser contestada pela empresa no Conselho Diretor da NPD, no prazo de 10 dias úteis. Reportagem Pablo Mundim.
3: Em nota, a plataforma TikTok informou que apresentou um plano de conformidade à NPD, que foi aprovado pela agência no ano passado.
4: A empresa diz que a multa se refere a um período anterior a 2021 e não reflete as medidas implementadas pela plataforma, como a adoção de 50 recursos e configurações voltados para a segurança de crianças e adolescentes.
3: Provedores de aplicações de internet, como as plataformas digitais direcionadas a crianças e adolescentes, devem publicar relatório até 17 de setembro sobre medidas de proteção a esse público.
4: A jornalista Mariana Jungmann conversou sobre o tema com Fabrício Lopes, superintendente de fiscalização da Agência Nacional de Proteção de Dados. Vamos ouvir.
5: Olá, superintendente, muito bem-vindo à Voz do Brasil. Vamos começar falando um pouco sobre o trabalho da NPD, a Agência Nacional de Proteção de Dados, né? É um órgão relativamente novo que foi instalado em 2020. O senhor pode explicar para a gente, né, para o nosso ouvinte, qual é a função da agência, suas áreas de atuação?
6: Olá, Mariana, bom dia e bom dia a todos que estão nos vendo, nos ouvindo. A Agência Nacional de Proteção de Dados, ela começou para garantir que dados pessoais de cidadãos brasileiros fossem tratados com respeito, sem abusos. O fato das pessoas poderem coletar informações sobre nós e trabalharem com elas não permite que as pessoas façam qualquer coisa com essas informações. O uso desse dado tem que ser legítimo, nunca pode ser em detrimento do cidadão, do titular de dados. E recentemente a gente teve alguma ampliação das nossas competências, mas acho que a gente pode, posso explicando isso ao longo do período também.
5: É, eu ia justamente comentar isso, mais recentemente a NPD ganhou aí mais notoriedade porque é o órgão responsável por fiscalizar as plataformas digitais no que se refere ao cumprimento do Estatuto Digital da Criança e do Adolescente, que foi aprovado no ano passado e que tem aí um impacto muito grande, né? Como que é feita essa fiscalização? Quais são os pontos principais que a NPD observa, então, ao fazer a fiscalização sobre o cumprimento do ECA digital?
6: Nós já vimos fiscalizando, em função da nossa competência de proteger dados pessoais, vários temas que tangenciavam a proteção de crianças e adolescentes no ambiente digital. Então, quando foi proferida a lei, editada a lei, e ela foi, depois entrou em vigor, nós ampliamos aquilo que a gente podia fazer no ambiente digital para proteger crianças e adolescentes. Então a gente trouxe os métodos de fiscalização que a gente tinha para proteção de dados pessoais para dentro do ECA digital também. É uma lógica em que a NPD procura conhecer o setor. Então a gente faz um monitoramento, e esse monitoramento ele trabalha inclusive com informações que a própria sociedade encaminha para nós, que a imprensa encaminha para nós, que o Ministério Público e outras autoridades também encaminham para a gente, que a gente faz uma grande condensação dessas informações para que a gente tenha condições de escolher para onde apontar a nossa fiscalização e o nosso foco. É um universo muito vasto, a gente precisa priorizar, e essa priorização não pode ser com base no humor, do bom humor do fiscal. Tem que ser com base em dados, em fatos que consigam orientar a nossa atuação e que ela esteja em sintonia com aquilo que a sociedade traz para a gente como urgência, como necessidade para ela.
5: Agora, a gente está num período importante também para essa fiscalização, porque está correndo aí o prazo para essas empresas entregarem os relatórios de transparência sobre o acesso de crianças e adolescentes, né? Quais são as informações que tem que estar nesses relatórios e para que eles servem?
6: O relatório de transparência, vamos lá, acho que vou começar dizendo por que ele serve. ele é uma maneira que a empresa tem de contar

0: para a sociedade todos os seus esforços e processos que ela está fazendo para obedecer ao ECA digital, especificamente no que se refere a lidar com denúncias. Porque, e há um cuidado, um balanço muito sensível no ECA digital, que é, não é a NPD quem faz o controle do que pode e não pode ficar no ar. Esse controle, ele é um controle dividido entre o titular de dados, entre o pai da criança adolescente, entre a própria criança e a plataforma, em que as pessoas indicam para a plataforma aquilo que elas entendem que é uma violação, e a plataforma recebe aquela demanda e precisa avaliar e retirar do ar no tempo correto. A NPD garantir que essa conversa entre titular, entre cidadão e criança e a plataforma aconteça conforme as regras da lei. E aí o relatório de transparência é uma maneira que essa empresa tem de contar para a sociedade o que ela já está fazendo, porque é um pouco diferente ela mandar um relatório só para a gente avaliar aqui. Na verdade, a ideia é que isso seja público e que a sociedade consiga, inclusive, pegar essas informações e fazer pesquisa e montar indicadores. Então, a ideia do relatório de transparência é isso. O que vai ter lá? Vai ter, por exemplo, informações como quantidade de denúncias que ela recebeu, tempo médio de tratamento, de onde ela mais recebeu denúncia, qual foi o tipo mais de denúncia que ela recebeu, quais são os processos que ela costuma fazer, quantas ela atendeu, quantas ela não atendeu, como é que é o processo para lidar com isso. Então, é mais ou menos essa a ideia dela, empresa trazendo para a sociedade como é que ela está operando, colocando em prática aquilo que a... Até mesmo como um elemento de verificação. Se uma instituição, por exemplo, fez várias reclamações para a plataforma e não aparece no relatório, alguma coisa está errada.
1: Bom, recentemente a NPD determinou a suspensão, né, das transmissões ao vivo pela plataforma Discord. Esse ato ocorreu após um caso de suicídio de uma criança de 13 anos durante uma live na plataforma e foi uma medida cautelar. Existem outras cautelares, superintendente, que podem ser adotadas contra a plataformas, né? E em caso de descumprimento delas, o que pode acontecer? As plataformas podem ter atuação suspensa no Brasil ou isso depende ainda de autorização judicial? Como é que funciona?
0: Bom, quando é falta cautelar, a gente tem competência e poder legal para emitir cautelares. Mariana, está previsto na lei do processo administrativo. Mas essa cautelar também não fica a nosso sabor. A gente tem que demonstrar que existe um perigo e que existe uma grande chance do que a gente está verificando tem amparo na lei ou está contra a lei para a gente mandar parar, que é o fumus boniores e o perigo na demora. E a cautelar, nesse sentido, ela é delimitada pelo seu aspecto utilitário, né? Para que ela serve, o que ela está tentando impedir. Então, não existe uma medida específica, mas eu posso, eventualmente, a NPD pode, em algum momento, determinar medidas adicionais à plataforma, na proporção que a gente entender que a gente ainda precisa fazer mais alguma coisa para proteger crianças e adolescentes no ambiente digital. A ideia de uma cautelar, essa é temporária, isso é importante dizer, ela não é para ser permanente, e a gente tem bastante esperança de que a plataforma vai reagir em tempo de diminuir essa incomodação que gera para a população de não ter mais esse tipo de ferramenta disponível. Mas vamos lá, supondo que ela não cumpra a cautelar ou aconteça alguma coisa, a gente tem que elevar o tom da conversa. Aí existe a possibilidade da superintendência encaminhar para o conselho diretor pedindo que acrescente a medida cautelar também a uma multa diária pelo descumprimento. E veja, isso a gente está dentro da cautelar. A gente pode também, no longo prazo, entender que a empresa não quis cooperar de maneira nenhuma, e aí é importante, a gente vai abrir um processo sancionador e sancioná-la pela violação que a gente entende que acontecia, como também por não ter cumprido a cautelar, e aí a situação vai gradativamente ficando cada vez mais severa para a empresa.
1: Muito bem. Bom, nós conversamos com o Fabrício Lopes, superintendente de fiscalização da Agência Nacional de Proteção de Dados. Superintendente, muito obrigada pela sua entrevista aqui à Voz do Brasil.
0: Muito obrigado, Mariana, um abraço a todo mundo.
2: Você pode enviar sugestões, denúncias, críticas à agência. O endereço é gov.br/ANPD.
3: Prestadores de serviço têm a oportunidade de trabalhar para mais de 2.000 órgãos públicos.
2: Isso por meio da plataforma Contrata Mais Brasil, que acaba de disponibilizar 136 novas atividades.
4: Nesta terça-feira foi publicada no Diário Oficial a atualização de dois editais que acrescentam 136 tipos de serviço à plataforma Contrata Mais Brasil, ligados à manutenção e pequenos reparos e serviços de apoio a ações institucionais e eventos. Com isso, ficam disponíveis 272 atividades em um único lugar. Na prática, funciona assim: o órgão público informa o serviço que deseja contratar, com a localização.

0: agilidade os prazos. Depois, microempreendedores individuais e produtores da agricultura familiar cadastrados são informados sobre as oportunidades e podem enviar suas propostas. Depois de analisá-las, o órgão público escolhe a mais vantajosa e formaliza a contratação. O uso da ferramenta é gratuito para órgãos públicos e empreendedores, sem cobrança de taxas ou comissões. O valor máximo de cada contratação de serviços pela plataforma é de R$ 13.098. Natália Koslick, para a Voz do Brasil.
1: Dicas do Enem.
2: Oi, meu nome é Bárbara Ribeiro e a minha pergunta é: como eu devo começar a me preparar para o Enem?
1: Quem vai falar um pouco mais sobre a preparação da prova do Enem é o conselheiro acadêmico Yuri Vieira. Ele também é professor de biologia e aproveita para dar umas dicas da área.
3: Fala pessoal, tudo bem? Yuri aqui, vou conversar com vocês um pouquinho sobre o Enem 2026. Esse ano temos algumas novidades aí com relação com textualizações de questões, como vocês observaram no Enem passado. Na biologia, fiquem atentos ali à ecologia, à fisiologia humana e à genética. Observem que a genética ela vem trazendo ali questões relacionadas à biotech e a vacinas. Ó, conteúdo muito comum. Fiquem atentos também que as questões do Enem agora ela vem mais contextualizada, né? Então você tem ali uma conexão com outras disciplinas. O foco agora é gerenciar tempo. Não pensem em ficar decorando conteúdo teórico. Esse momento agora é momento de gerenciar tempo de questões, resolver o máximo de questões que vocês puderem, tá? Deixe a ansiedade de lado, trabalhe esse tempo cronometrado e sucesso na avaliação.
1: As provas acontecem no dia 8 e 15 de novembro. 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
1: Estamos no mês da gestante, um período para reforçar a importância dos cuidados durante a gravidez.
4: E o acompanhamento começa logo nos primeiros sinais de que vem bebê por aí.
1: Consultas, exames e vacinas passam a fazer parte dessa rotina e são importantes para acompanhar a saúde da mãe e do bebê e prevenir possíveis complicações.
5: O pré-natal é o passo mais importante para uma gravidez saudável, tanto para a mãe quanto para o bebê. Segundo Olívia Medeiros, diretora do Departamento de Gestão do Cuidado Integral à Saúde do Ministério da Saúde, o acompanhamento da gestação é o que vai garantir uma gravidez segura.
6: Iniciar o pré-natal até a 12ª semana de gestação é muito importante. Ela vai sendo acompanhada com consultas, exames, vacinas, testagens. E qual que é a importância disso? Quando a gente descobre que algum problema de saúde está acontecendo rapidamente, a gente trata isso com uma maior chance de sucesso.
5: A diretora Olívia lembra que as mulheres que fazem um pré-natal pelo SUS recebem gratuitamente a Caderneta Nacional da Gestante, onde ela pode anotar todo o calendário de consultas, vacinas e o histórico de exames. O documento também traz informações sobre violência obstétrica, saúde mental e direito da gestante.
6: Desde o pré-natal, do parto, existe um plano de parto na caderneta, o pós-parto, aí na caderneta da criança já começa todas as informações desse bebê, os marcos do desenvolvimento, as vacinas, né, as consultas. Essas duas cadernetas cumprem juntos, né, esse papel de acompanhamento.
5: A autônoma Maísa Franciane, de 24 anos, faz o pré-natal do segundo filho em uma unidade básica de saúde no Itapuã, Distrito Federal. Ela está com 23 semanas de gestação e na consulta de rotina realizou exames de sangue e teste rápido de sífilis e HIV. Todas as informações da idade gestacional foram para a caderneta, que a acompanha por todo lado.
7: Tudo anotadinho. É, sempre a gente precisa, né? E tendo tudo anotado, vai facilitar também no atendimento. Todo lugar que eu vou, até no ônibus, eu tenho que estar com a caderneta.
5: A enfermeira Kênia Kanayama foi quem atendeu a Maísa e diariamente atende outras futuras mamães. Ela fala da necessidade do registro das informações de saúde na caderneta.
8: Uma gestante com sífilis, ela vai ganhar neném, aí se não tem anotado que ela fez o tratamento, aí corre o risco de ter que a criança tomar injeções desnecessárias, né? Fazer tratamento desnecessário, porque não sabe se a gestante concluiu o tratamento. Então tem que ter essas anotações na caderneta.
5: A versão online da caderneta da gestante pode ser baixada do site gov.br/saúde. Reportagem Graziele Bezerra.
4: No próximo mês serão oferecidas mais de 4.500 vagas em qualificação profissional para mulheres em todo o país.
1: Fique atento às oportunidades no Ministério da Educação.
9: Os cursos são realizados em instituições que ofertam a educação profissional e tecnológica. O programa atende mulheres maiores de 16 anos em situação de vulnerabilidade social, vítimas de violência, com baixa ou nenhuma escolaridade. A ideia do programa é capacitar essas mulheres, incluí-las no mercado de trabalho e gerar renda para elas e suas famílias. As qualificações são de graça e têm carga horária mínima de 160 horas. No total, no mês de setembro, vão ser oferecidos 43 cursos presenciais em 32 instituições de 19 estados. Entre os cursos estão auxiliar de cozinha, cuidadores infantil e de idoso, camareira e editor de projeto visual gráfico. Você pode conferir as vagas disponíveis no painel de oportunidades do Programa Nacional de Acesso ao Ensino Técnico e Emprego, ativando o filtro Mulheres Mil. Mais informações você encontra no site do Ministério da Educação.
1: Priscila Machado, para a Voz do Brasil.
4: O preço da batata caiu 37% nas principais centrais de abastecimento, as CEASAs, do país no mês de julho.
1: É o que mostra o oitavo boletim Horti Grangeiro divulgado hoje pela Companhia Nacional de Abastecimento, a Conab.
4: E além da batata, o tomate e a cenoura também ficaram mais baratos.
1: Segundo a Conab, a redução dos preços é reflexo do aumento da oferta causado pela safra de inverno, como explica a gerente de produtos Horti Grangeiros da Conab, Juliana Torres.
10: A gente teve esse movimento de queda, ele vem acumulado, né? Mês de junho também teve um movimento de queda. Se a gente compara os preços de julho com os de maio, quando o movimento era de alta, a queda foi de 48%, foi ainda mais maior, né? E esse cenário foi devido, né, à alta da oferta da safra de inverno, que forneceu cerca de 20% a mais para as CEASAs. Então, os preços ficaram nesse movimento de queda.
4: Depois de meses de cuidados e recuperação, dois animais silvestres estão de volta à natureza.
1: Um cachorro do mato atropelado enquanto atravessava uma estrada e uma fêmea de macaco prego resgatada com um traumatismo craniano foram devolvidos à Floresta da Tijuca, no Rio de Janeiro.
4: A soltura foi feita pelo ICMBio e pela Secretaria Municipal de Meio Ambiente e Clima, com apoio de uma clínica veterinária especializada.
11: Um cachorro do mato e uma fêmea de macaco prego precisaram deixar temporariamente a vida livre da floresta para enfrentar um período de cuidados, tratamentos e recuperação. Depois de semanas de acompanhamento veterinário, os dois finalmente voltaram para casa. A soltura foi realizada no Parque Nacional da Tijuca, no Rio de Janeiro, em uma ação conjunta com o Instituto Chico Mendes de Conservação da Biodiversidade, o ICMBio, e da Secretaria Municipal de Meio Ambiente e Clima. A história do cachorro do mato começou em abril. O macho adulto atravessava a estrada quando foi atropelado e resgatado. Meses depois, uma fêmea de macaco prego foi resgatada com traumatismo craniano. Dentro do Parque Nacional da Tijuca, a soltura de animais não pode ser feita por qualquer pessoa ou instituição. É necessária avaliação e autorização prévia do ICMBio, como explica o agente de fiscalização do ICMBio, Gleidson Correia.
12: O Parque Nacional da Tijuca, ele permite a soltura, mas mediante uma autorização, para que esses animais tenham nenhuma nenhum vírus e nenhuma bactéria, para que isso não passe para os animais que aqui habitam dentro do Parque Nacional da Tijuca. Essa autorização, ela nos ajuda a prevenir a soltura de animais exóticos.
11: A história também deixa um alerta sobre educação ambiental. A gerente da Patrulha Ambiental da Secretaria Municipal de Meio Ambiente e Clima, Mariana Ribeiro, reforça os cuidados que as pessoas devem ter ao encontrar animais silvestres.
13: A gente sempre tenta

0: orientar é que não alimentem os animais, não se aproximem desses animais, porque isso é o que traz risco para o animal, né? O animal, ele começa a ter a oferta daquele alimento e entender que essa aproximação do ser humano é algo seguro quando não é, né? Ele pode ser atropelado, ele pode ser capturado, ele pode ser vítima de várias situações de maus tratos.
1: Caso encontre algum animal silvestre ferido, em risco ou em situação de vulnerabilidade, entre em contato com órgãos de fiscalização e resgate, como a Polícia Militar Ambiental, o Corpo de Bombeiros ou mesmo as Secretarias Estaduais de Meio Ambiente. Reportagem Thaís de Araújo.
2: Estados localizados nas regiões Norte e Nordeste terão a tarifa de energia elétrica reduzida a partir de amanhã.
3: Isso por conta de reajustes tarifários de distribuidoras que operam nessas regiões.
2: Os impactos são para consumidores atendidos em baixa tensão, ou seja, em residências e pequenos comércios.
3: E podem chegar a mais de 10% de redução, no caso da distribuidora Energisa Rondônia.
2: A decisão é da Agência Nacional de Energia Elétrica. As informações estão em gov.br/anel.
3: E essas foram as notícias do governo federal.
2: Uma realização da Secretaria de Comunicação Social da Presidência da República.
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2: Fique agora com as notícias do Poder Judiciário do Congresso Nacional. Uma boa noite.
3: Boa noite para você. Até amanhã.
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6: Supremo debate a constitucionalidade da lei antifacção em audiência pública, conduzida pelo ministro Alexandre de Moraes.
7: Para o STJ, falta de demonstração de dolo específico impede configuração de nepotismo.
6: Policial federal é condenado pela justiça por envolvimento com tráfico de drogas.
7: Boa noite, eu sou Leandro Bezerra.
6: E eu sou Walter Lima.
7: O Supremo Tribunal Federal concluiu nesta terça-feira a audiência pública sobre a constitucionalidade de dispositivos da lei antifacção em vigor desde março.
6: Durante 2 dias, representantes de órgãos públicos, entidades jurídicas, universidades e organizações da sociedade civil apresentaram diferentes posições sobre os efeitos da norma no combate ao crime organizado e na preservação dos direitos e das garantias constitucionais.
7: Os debates abordaram a prisão preventiva automática, regras mais rígidas para a execução penal, a perda antecipada de bens, o monitoramento de comunicações entre advogados e clientes e a transferência de presos para presídios federais.
6: Também foi discutida a criação de um banco de dados sobre pessoas suspeitas de ligação com crime organizado. Participantes questionaram a falta de análise individual para prisão preventiva e possíveis violações ao Estado Democrático de Direito.
7: Outros defenderam medidas patrimoniais como forma de atingir o financiamento e os lucros das organizações criminosas. A audiência foi conduzida pelo ministro Alexandre de Moraes, relator das 4 ações que questionam a lei.
6: As contribuições vão subsidiar o julgamento quando o Supremo decidir se as regras serão mantidas, limitadas às declaradas inconstitucionais.
7: Falta de demonstração de dolo específico impede a configuração de nepotismo.
6: A conclusão é do STJ, Fátima Uchoa.
8: O Ministério Público de Minas Gerais ajuizou ação civil pública pela suposta prática de nepotismo contra um prefeito e as 2 filhas dele, nomeadas como secretárias municipais. O Tribunal de Justiça Estadual julgou o pedido improcedente e no STJ a primeira turma negou o recurso especial. O relator ministro Paulo Sérgio Domingues apontou que o fato de o prefeito ter nomeado as filhas como secretárias municipais, ainda que reprovável, sem o elemento subjetivo necessário e a demonstração de prejuízo ao erário, não configura improbidade. Para o relator, isso depende de outros elementos, como fraude ou ausência de qualificação técnica, e nesse caso, a corte local concluiu que as nomeadas possuíam capacidade técnica e não houve favorecimento econômico ou político nem fraude nas nomeações.
7: E se um erro do seu empregador te fizer perder dinheiro na aposentadoria complementar?
6: Quem julga isso? O TST decidiu que é a Justiça do Trabalho. Mila Amaral.
9: O caso é de uma ex-bancária da Caixa que diz que o banco não incluiu uma parcela chamada CTVA no cálculo do plano de previdência dela e isso teria reduzido o valor da aposentadoria. Para o Tribunal Regional de Minas, o caso não era trabalhista e por isso extinguiu o processo. Mas a segunda

0: turma do TST reformou a decisão. Por unanimidade, os ministros entenderam que a bancária não quer mudar o benefício. Ela quer indenização por um suposto ato ilícito da Caixa enquanto empregadora. E em caso de ato ilícito de patrão, a competência é sim da Justiça do Trabalho.
1: Justiça condena policial federal e mais três envolvidos em tráfico de drogas e outros crimes no Aeroporto Internacional Eduardo Gomes, no Amazonas.
2: Denúncia foi apresentada pelo Ministério Público Federal. Repórter Sabrine Menezes.
3: Segundo as investigações, os criminosos recebiam as mochilas com as drogas após passarem pela inspeção do aeroporto. Além de facilitar o transporte dos entorpecentes, o policial também acessava os sistemas da Polícia Federal para buscar e fornecer informações privilegiadas ao grupo. O agente federal foi condenado por tráfico de drogas, associação ao tráfico e lavagem de capitais, com uma pena de 26 anos e 7 meses de prisão em regime inicial fechado, além da perda do cargo. O responsável pela logística e transporte da droga recebeu pena de 16 anos e 9 meses de prisão, além de multa, e os transportadores de 4 anos e 9 meses cada um.
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1: A você uma boa noite.
2: E até amanhã.
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1: Eu sou Paula Groba.
2: E eu sou Humberto Pinheiro.
1: E estes são os destaques de hoje do Jornal do Senado, que começa agora.
2: Incentivo ao futebol e novas regras para programas de milhagem entram na pauta do Senado.
1: Projeto permite abater do imposto de renda doações a projetos científicos.
2: Senado pode renovar mais de 2/3 de seus representantes nesta eleição.
1: Boa noite.
2: Boa noite.
1: Dois temas que fazem parte do dia a dia de milhões de brasileiros podem entrar na pauta do Senado: o futebol e os programas de fidelidade que oferecem pontos ou milhas.
2: São projetos aprovados pela Câmara dos Deputados que agora aguardam a análise dos senadores. Repórter Herman Kulitz.
3: O Senado pode iniciar nas próximas semanas a análise de 3 projetos de lei já aprovados pela Câmara dos Deputados. 2 das propostas tratam de futebol. Uma delas prevê o reconhecimento desse esporte como é jogado no Brasil, como manifestação da cultura nacional e patrimônio cultural e material do povo brasileiro. A outra, alinhada com a proximidade da próxima Copa do Mundo de futebol feminino a ser realizada em 2027 no Brasil, busca incentivar a prática profissional dessa modalidade pelas mulheres, para combater a discriminação de gênero. Também será debatido pelos senadores o projeto que cria regras claras para que as pessoas possam usar de forma mais ampla as milhas e pontos que acumulam nos programas de fidelidade, inclusive com a possibilidade de venda para terceiros ou sua conversão em dinheiro. Se forem aprovados, sem mudança pelos senadores, os projetos seguirão para a sanção presidencial. Se houver alguma alteração, voltam para a análise da Câmara dos Deputados.
1: E o Congresso Nacional vai analisar mais uma medida provisória editada pelo governo para tentar conter o impacto do conflito no Oriente Médio sobre os preços dos combustíveis no Brasil. Publicada no Diário Oficial da União nesta terça-feira, a MP destina R$3,152 bilhões para ajudar a reduzir os efeitos da alta dos preços do petróleo. O dinheiro será repassado como ajuda financeira do governo a produtores e importadores de gasolina, diesel, gás de cozinha e querosene de aviação.
2: A maior parte dos recursos, R$2,552 milhões, será destinada à produção e à importação de óleo diesel para o uso rodoviário. Outros R$600 milhões serão usados para combustíveis derivados do petróleo. Segundo o governo, a medida é necessária por causa da alta do petróleo no mercado internacional, provocada pelo conflito no Oriente Médio e da oscilação do dólar. O Brasil também depende da importação de parte dos combustíveis que consome, cerca de 10% da gasolina e entre 25% e 30% do diesel.
1: O governo federal tem até o dia 31 de agosto para enviar ao Congresso Nacional o projeto de lei orçamentária de 2027.
2: Mas antes de analisar o orçamento do próximo ano, o Congresso ainda precisa votar a LDO, a Lei de Diretrizes Orçamentárias. É ela que define as prioridades e as regras que vão orientar a elaboração e a execução do orçamento da União. Os detalhes com o repórter Alexandre Campos.
4: De acordo com a Constituição, a Lei de Diretrizes Orçamentárias orienta o governo a elaborar a proposta de orçamento. Mas até agora o projeto da LDO de 2027, enviado em abril para o Legislativo, não foi aprovado. Diante desse cenário, o governo vai se basear num texto que pode ser alterado para apresentar o orçamento do ano que vem. Diogo Antunes, consultor de orçamento do Senado Federal, explica como essa situação vai ser resolvida.
5: De qualquer forma, antes da aprovação da LOA, é necessário que a LDO seja aprovada, exatamente para que a LDO de alguma forma direcione a lei orçamentária anual.
4: O projeto da LDO de 2027 prevê meta de superávit primário de R$73 bilhões e salário mínimo de R$1.717. No entanto, o governo já anunciou que, por exigências legais, esse valor passará para R$1.741. O projeto da lei orçamentária de 2027 deve passar pela comissão mista de orçamento e, posteriormente, pelas duas casas do Congresso Nacional em sessão conjunta.
1: E um novo projeto em análise no Senado pode atrair recursos privados para projetos científicos e tecnológicos desenvolvidos por estudantes.
2: A proposta permite que pessoas e empresas descontem do imposto de renda parte dos valores destinados a essas iniciativas. Repórter Marcela Cunha.
6: O projeto cria a Política Nacional de Fomento à Alta Performance Técnica e Científica, a FOTEC. A ideia é que pessoas físicas destinem até 5% do imposto de renda devido para doações ou patrocínios a projetos aprovados. Para empresas tributadas pelo lucro real, o limite será de 3%. Os recursos poderão financiar equipes de estudantes do ensino técnico ou superior, além da compra de materiais, infraestrutura de laboratórios e participação em competições no Brasil e no exterior. O autor, senador Marcos Pontes, do PL de São Paulo, afirma que a aproximação entre empresas e instituições de ensino ajuda a alinhar a formação às necessidades do mercado de trabalho.
7: Um dos problemas, que é muito claro, é a participação maior necessária das empresas dentro das escolas e as escolas recepcionarem melhor as empresas. As empresas sabem qual é a necessidade e as escolas, elas têm que ouvir as empresas.
6: Entre as iniciativas beneficiadas estão competições de robótica, programação, engenharia, construção de foguetes e satélites, biotecnologia, Olimpíadas do Conhecimento e feiras científicas.
1: As desigualdades que ainda persistem no Brasil foram discutidas nesta terça-feira em audiência pública na Comissão de Assuntos Sociais do Senado.
2: Dois ministros presentes na reunião destacaram a importância de políticas públicas para reduzir as diferenças sociais e garantir mais oportunidades e direitos à população. Repórter Marcela Diniz.
8: O projeto que torna agosto o mês de combate às desigualdades foi apresentado em 2023 pelo então deputado Guilherme Boulos, hoje ministro da Secretaria-Geral da Presidência da República. No debate promovido pela Comissão de Assuntos Sociais, Boulos comemorou dados da ONU que apontam a saída do Brasil do mapa da fome pela segunda vez e a melhora no coeficiente de Gini, indicador usado em estatísticas sobre desigualdade.
9: O IDH, o Brasil pela primeira vez entrou na série do muito alto, que é a dos países desenvolvidos, e lógico, atingimos o índice Gini, o segundo menor nível de desigualdade da história do país.
8: O ministro do Desenvolvimento e Assistência Social, Família e Combate à Fome, Wellington Dias, observou que os resultados poderiam ser melhores com a redução de juros. O senador Paulo Paim, do PT Gaúcho, espera que o projeto que cria o mês de combate às desigualdades seja aprovado na próxima semana na Comissão de Assuntos Sociais.
10: Eu tô tranquilo que esse projeto vai ser aprovado. Eu não tenho nenhuma preocupação. Esse projeto vai ser aprovado, eu espero que seja já na próxima quarta-feira.
11: Eleições 2026.
1: Em 2026, o Senado Federal terá 2/3 de suas cadeiras em disputa, porém o número de renovações pode ser ainda maior.
2: Há estados onde pode haver renovação de toda a bancada de senadores. Quem traz as informações é o repórter Douglas Castilho.
12: Ao contrário das demais casas legislativas, o Senado tem apenas parte de seu quadro de parlamentares renovada a cada pleito. Com mandatos de 8 anos, 54 senadores são escolhidos numa eleição e os demais 27 na eleição seguinte. Porém, o número de caras novas desta vez no Senado pode ser ainda maior. Isso porque, dentre os senadores que

0: ainda tem mandato até 2031, 9 concorrem a outros cargos, como governador e presidente. Se eleitos, abrem suas vagas para seus suplentes e podem aumentar a renovação total do Senado para até 63 novos senadores. O consultor do Senado Federal, Fernando Trindade, explicou como funciona o exercício dos mandatos em campanha.
1: São senadores que estão no meio do mandato. Muitos desses senadores concorrerão aos governos dos seus respectivos estados. A legislação brasileira não considera que haja qualquer incompatibilidade entre parlamentar, seja que parlamentar for, senador, deputado federal, deputado estadual, a permanência no cargo e a concorrência a um outro cargo.
0: Há unidades da federação que podem renovar todos os seus 3 senadores a partir do ano que vem. Um dos casos é Minas Gerais, em que além das 2 vagas a definir, há um senador em meio de mandato concorrendo ao governo estadual e, se eleito, chamará um suplente. Outro caso é o Paraná. Os 2 senadores atuais, Flávio Arnes, do PSB, e Oriovisto Guimarães, do PSDB, decidiram não tentar a reeleição e a cadeira restante pode ficar para suplente caso o titular em meio de mandato vença a disputa para o governo estadual.
2: Edição de Paula Groba e trabalhos técnicos de Eliseu Caires. O Jornal do Senado fica por aqui. Acompanhe agora as notícias da Câmara dos Deputados. Boa noite.
3: Boa noite e até amanhã.
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5: Proposta condiciona a diminuição de penas à redução da periculosidade.
6: Audiências públicas vão tratar sobre tarifa zero no transporte público.
5: Comissão debate relação entre preservação cultural e crises climáticas.
6: Deputados apresentam projetos para garantir o bem-estar dos animais.
5: Boa noite. Professora Marcivânia, do PCdoB do Amapá, propõe tipificar como crime a produção, o armazenamento, a venda e o compartilhamento de imagens e vídeos que mostrem maus tratos ou atos de crueldade contra animais. A pena prevista é de 2 a 5 anos de reclusão, além de multa.
6: O projeto também endurece as punições para quem financiar ou lucrar com esse tipo de conteúdo. A ideia de professora Marcivânia é determinar ainda que plataformas digitais removam o material e forneçam informações às autoridades mediante ordem judicial.
5: O projeto permite ao trabalhador faltar um dia a cada 12 meses para prestar cuidados a animal de estimação. O autor Valdemar Oliveira, do Avante de Pernambuco, explica que a ausência deverá ser motivada por doença grave, acidente ou recuperação cirúrgica com comprovação de médico veterinário.
6: O texto de Valdemar Oliveira inclui a nova hipótese de falta justificada sem prejuízo do salário. Para ele, a medida busca adequar a legislação à realidade das famílias brasileiras, preservando o equilíbrio das relações de trabalho ao limitar o benefício a um dia por ano.
4: Meio ambiente.
5: Projeto de Beto Pereira, do Republicanos, de Mato Grosso do Sul, fortalece a atuação das polícias militares ambientais e dos órgãos federais no combate aos crimes ambientais. A proposta prevê punições mais severas para o desmatamento em áreas protegidas e para o uso de fogo sem autorização.
6: A proposta apresentada por Beto Pereira também propõe aumentar as penas para quem produzir, comercializar ou utilizar agrotóxicos ilegais. Segundo o autor, o objetivo é reforçar a fiscalização e proteger a biodiversidade. Diversidade do país.
4: Cultura.
5: Comissão da Câmara debateu a relação entre preservação cultural e mudanças climáticas. A repórter Mônica Tati acompanhou a reunião.
7: Os eventos climáticos extremos colocam em risco não apenas o patrimônio material e os sítios arqueológicos, mas também a existência de acervos de saberes e conhecimentos que são essenciais para a forma de viver de comunidades locais. Essa questão fez o deputado Tarcísio Mota, do PSOL do Rio de Janeiro, pedir uma audiência para debater na Comissão de Cultura da Câmara dos Deputados as questões que envolvem as mudanças climáticas e a preservação do patrimônio cultural. Tarcísio Mota afirma que entender que as sociedades vulneráveis são as que mais sofrem com as mudanças do clima e pensar em mecanismos de prevenção e mitigação é papel da Comissão de Cultura.
8: O colapso ecológico planetário é uma realidade. Nós estamos diante de mudanças climáticas cada vez mais intensas, cada vez mais frequentes, e nada em

0: indica que o cenário melhorará nos próximos anos ou nas próximas décadas. Temos urgência em encarar esse desafio, mas não podemos ignorar o fato de que o processo da questão do colapso ecológico já é uma realidade entre nós, no Brasil e no planeta Terra.
1: Os debatedores ressaltaram a importância da criação da Carta Brasileira do Patrimônio Cultural e Mudanças Climáticas. O documento destaca que o patrimônio não é apenas um bem a ser protegido, mas uma fonte dinâmica de conhecimento e de tecnologia social para formular soluções contemporâneas baseadas no território. Riscos como a destruição de paisagens culturais no Pantanal, deslizamentos na Mata Atlântica e a desertificação na Caatinga evidenciam a necessidade de abordagens que salvaguardem os territórios. Todos os participantes destacaram a necessidade não apenas de financiamento formal de ações de preservação ambiental, mas também de adaptações para garantir a mitigação dos efeitos climáticos e a sustentabilidade. Da Rádio Câmara de Brasília, Mônica Tati.
2: Direitos Humanos.
3: Leandre, do PSD do Paraná, assina projeto que permite a pessoas com deficiência ou outra limitação física permanecer sentadas durante a execução do hino nacional e em cerimônias cívicas. A proposta altera a lei que determina a todos que fiquem de pé nessas ocasiões.
4: Leandre argumenta que a ausência dessa ressalva pode causar constrangimento a pessoas com mobilidade reduzida e deficientes físicos. A deputada afirma que a mudança corrige uma lacuna na lei sem alterar o dever de respeito aos símbolos nacionais.
3: Daiana Santos, do PCdoB do Rio Grande do Sul, é coautora de projeto que institui a Política Nacional dos Direitos das Pessoas LGBTQIA+. Ela aponta que a matéria transforma em política de Estado ações destinadas ao combate à discriminação e à ampliação do acesso aos serviços públicos.
4: Daiana Santos informa que o projeto prevê uma rede nacional para integrar programas de proteção em todo o país. A deputada também ressalta que o texto inclui espaços destinados ao acolhimento e ao atendimento multidisciplinar para a população LGBTQIA+.
2: Educação.
3: A Câmara lançou uma frente em defesa das universidades públicas estaduais e municipais. A repórter Noelle Nobre acompanhou a cerimônia de inauguração.
5: Foi lançada na Câmara dos Deputados uma frente parlamentar mista em defesa das universidades públicas estaduais e municipais. O grupo tem como objetivo atuar na interlocução entre essas instituições de ensino e o poder público federal. O coordenador é o deputado André Figueiredo, do PDT do Ceará.
6: Nós precisamos valorizar que essas instituições e fazer que elas saibam que aqui no parlamento elas também serão alvo de atenção, e a frente parlamentar vem muito ao encontro disso, juntar todas essas instituições estaduais e municipais para que possamos também ter um diálogo aberto com o governo federal.
5: A instalação da frente é fruto de uma articulação da Associação Brasileira das Reitoras e Reitores das Universidades Estaduais e Municipais. A associação integra 46 instituições que juntas somam 446 campi e atendem mais de 700 mil alunos. A frente parlamentar mista em defesa das universidades públicas estaduais e municipais conta com 183 deputados e 2 senadores. Da Rádio Câmara de Brasília, Noelle Nobre.
2: Previdência.
4: Ibamar Silva, do Podemos de São Paulo, é autor de projeto que garante ao segurado do INSS o direito de escolher a regra de cálculo mais vantajosa da aposentadoria. Para ele, a medida corrige distorções e dá mais segurança jurídica aos segurados.
3: A proposta beneficia trabalhadores filiados à Previdência antes de novembro de 1999, que cumpriram os requisitos para o benefício antes da reforma de 2019. Ribamar Silva também incluiu no texto a revisão de ofício dos benefícios concedidos nesse período com base na regra de transição.
4: Marussa Boldrin, do Republicanos de Goiás, é favorável ao projeto que facilita a comprovação do tempo de serviço de trabalhadores rurais para a aposentadoria. Relatora na Comissão de Agricultura, a deputada afirma que a medida incorpora à lei um entendimento já consolidado pelo STJ.
3: A proposta reconhece períodos anteriores ao documento mais antigo apresentado, desde que haja haja prova material reforçada por testemunhas. O texto, de acordo com Marussa Boldrin, evita que trabalhadores do campo percam direitos por falta de registros antigos sobre o início da atividade.
4: Wellington Roberto, do PSD da Paraíba, apresentou o projeto que estabelece regras para o uso, por sistemas de inteligência artificial, de informações capazes de prever o risco futuro de doenças.

0: Ele explica que a proposta exige consentimento específico do paciente para a geração desses dados.
1: O Wellington Roberto aponta que o intuito é proibir seguradoras, bancos ou empregadores de utilizar previsões sobre a saúde de clientes para impor condições desfavoráveis. A matéria limita o uso desses dados à assistência médica, pesquisa científica e à formulação de políticas públicas.
2: Consumidor.
0: Marangoni, do Podemos de São Paulo, defende a aprovação de projeto que cria novas regras de proteção aos usuários de planos de saúde. Ele explica que a proposta de sua autoria exige que negativas de cobertura sejam justificadas de forma individualizada com critérios técnicos.
1: O projeto de Marangoni também sugere ampliar o direito de contestar decisões das operadoras, com prazos para análise dos pedidos. Pela matéria, se a empresa não responder dentro do período previsto, a solicitação do beneficiário será considerada aprovada.
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2: Saúde.
0: Deputados debateram a criação de um observatório sobre infecções sexualmente transmissíveis entre mulheres. A repórter Silvia Munhato acompanhou.
4: Em audiência pública da Comissão de Defesa dos Direitos da Mulher, foi debatida a criação de um observatório para monitorar a agenda prioritária para o enfrentamento de infecções sexualmente transmissíveis entre mulheres vulnerabilizadas. A medida foi proposta pela deputada Érica Cocai, do PT do Distrito Federal.
5: Construir as condições via emenda parlamentar para que a gente possa fazer este observatório e termos a partir daí a implementação da agenda, indicadores, para que a partir do diagnóstico nós possamos fazer incidência, inclusive sobre as infecções sexualmente transmissíveis e o seu impacto em cada território, que também é diferenciado. Né?
4: A deputada Érica Cocai disse ainda que vai solicitar a inclusão do recorte de gênero no programa Brasil Saudável, que é direcionado para problemas sociais e ambientais que afetam a saúde de pessoas em maior vulnerabilidade social. Uma das metas da agenda relacionada às doenças sexualmente transmissíveis é ampliar em 300% até 2027 o número de usuárias de tratamentos preventivos dessas infecções. As mulheres são muito afetadas por infecções como HIV/AIDS, tuberculose, hepatites virais, HTLV e sífilis, entre elas especialmente as pretas, pardas e das regiões norte e nordeste. No caso da sífilis, por exemplo, 61% das mulheres pretas poderiam ter evitado a doença se tivessem tido acesso ao mesmo tipo de programas que as mulheres brancas. Da Rádio Câmara de Brasília, Silvia Minhato.
2: Justiça.
1: O projeto de Rui Carneiro, do Podemos da Paraíba, estabelece que a atuação perante os tribunais de contas passe a ser atividade privativa da advocacia. Atualmente, outras profissões, como contadores, engenheiros e administradores, podem defender clientes ou apresentar defesas técnicas perante essas cortes.
0: De acordo com o texto de Rui Carneiro, quando a parte não tiver condições de constituir defensor, poderá ser nomeado advogado dativo ou defensor público. Segundo o autor, a medida busca garantir o contraditório, a ampla defesa e o devido processo legal em ações nos tribunais de contas.
2: Segurança Pública.
1: Comissão aprova projeto que condiciona a progressão de pena a exame criminológico. A repórter Maria Neves tem mais detalhes.
6: A Comissão de Segurança Pública da Câmara dos Deputados aprovou o projeto que condiciona a progressão de pena de condenados pela Justiça à comprovação de que o preso não apresenta mais risco para a sociedade. Pela proposta

0: O deputado Kim Kataguiri, do Missão de São Paulo, a redução da periculosidade deverá ser atestada por exame criminológico. De acordo com Kim Kataguiri, embora previsto na lei, o exame criminológico, que deveria funcionar como uma ferramenta central na execução da pena, foi progressivamente esvaziado. O parlamentar afirma que o projeto recupera a importância da avaliação.
1: O exame criminológico, ele é feito, tem uma análise psicológica, tem uma análise de profissionais de segurança pública, né? Tem uma análise do próprio histórico daquele sujeito dentro da cadeia. Então, ainda que o sujeito já tenha cumprido o período de pena necessário para progredir, para avançar, ele só terá o direito de avançar quando tiver essas condições atestadas pelo exame criminológico.
0: Ainda de acordo com o texto aprovado, sempre que o exame criminológico recomendar a permanência do preso em regime fechado, a avaliação deverá ser realizada novamente em no mínimo 12 meses. Se a periculosidade persistir, o projeto prevê que o preso poderá cumprir integralmente a pena no regime fixado pela justiça, sem que isso configure violação de direito. A proposta, que exige exame criminológico para progressão de pena por condenados pela justiça, ainda terá de ser analisada pela Comissão de Constituição e Justiça. Se aprovada, terá de ser votada também pelo plenário. Da Rádio Câmara de Brasília, Maria Neves.
2: Ciência e tecnologia.
3: Marreca Filho, do PRD do Maranhão, apresentou projeto que obriga bancos e instituições de pagamento a adotar medidas para prevenir fraudes em operações digitais. Entre as medidas, ele destaca a autenticação com pelo menos 2 fatores para movimentações de alto risco.
4: Marreca Filho ressalta que a proposta também prevê bloqueio dos valores ainda disponíveis e aviso ao banco destinatário. O projeto ainda atribui às instituições financeiras a responsabilidade pelos prejuízos quando houver descumprimento das regras ou falha na proteção.
2: Esporte.
3: Vander Loubé, do PT de Mato Grosso do Sul, pretende promover um debate sobre os impactos das apostas esportivas na economia e na saúde pública. O parlamentar apresentou requerimento para que a Comissão de Desenvolvimento Econômico realize uma audiência pública sobre o tema.
4: A proposta de Vander Loubé prevê a participação de representantes do governo, do comércio, de sindicatos e de entidades da sociedade civil. Segundo ele, a discussão deve subsidiar a análise de projetos relacionados às bets, incluindo uma proposta que proíbe a atividade no país.
2: Economia.
3: A Comissão Mista de Orçamento vai realizar uma série de audiências públicas e entre os temas em debate está a tarifa zero no transporte público. A repórter Silvia Munhato tem as informações.
5: A Comissão Mista de Orçamento aprovou 22 requerimentos de audiências públicas com convites para vários ministros de Estado debaterem despesas de suas pastas. Um dos requerimentos foi apresentado pelo deputado Gilmar Tato, do PT de São Paulo, para discutir a implantação da tarifa zero no transporte público. Segundo o deputado, o transporte é um direito do cidadão, mas ele acaba pagando 2 vezes para usar.
6: Uma mãe, quando entrega uma criança na creche todos os dias, ela não passa no guichê para pagar R$10 todos os dias. Ou quando um cidadão, cidadã, vai no posto de saúde, numa UPA, para fazer uma consulta, ela não paga para fazer a consulta. Por que que ela, quando entra no sistema de transportes, ela tem que pagar?
5: Gilmar Tato diz que 146 cidades brasileiras adotam a tarifa zero, até como forma de evitar o trânsito de carros particulares. A audiência contará com representantes dos Ministérios da Fazenda, das Cidades e da Casa Civil para discutir fontes de financiamento para a tarifa zero. A comissão também elegeu o deputado Marcelo Álvaro Antônio, do PL de Minas Gerais, como segundo vice-presidente. E as comissões permanentes da Câmara estão fazendo reuniões para aprovar as suas indicações para as emendas ao orçamento de 2026. De acordo com a Lei Complementar 210 de 2024, após a publicação do orçamento, cada comissão recebeu dos líderes partidários, após consulta às bancadas, as indicações dos autores de cada ação. Essas indicações têm que ser agora aprovadas por cada comissão para constarem de atas que serão encaminhadas aos ministérios. A Comissão de Turismo, por exemplo, aprovou 27 ações, no valor de 30,6 milhões de reais. A maior delas, de 8,5 milhões, foi indicada pelo deputado Esnaldo Bulhões Júnior, do MDB de Alagoas, para o

0: Relações Exteriores.
1: João Cury, do MDB de São Paulo, pede a instalação da frente parlamentar em apoio à integração União Europeia e Mercosul. O deputado explica que o grupo vai acompanhar a implementação do acordo comercial entre os dois blocos, assinado em 2025.
2: João Cury ressalta que o bloco de livre comércio vai beneficiar setores como a indústria, a mineração e o agronegócio. Na visão dele, a frente é importante para acompanhar as negociações que podem ampliar a participação do Brasil no comércio global.
1: Termina agora o Jornal Câmara dos Deputados, produzido pela Rádio Câmara, com trabalhos técnicos de Everson Urani e apresentação de Val Monteiro e Márcio Aquilissardi. Boa noite.
2: Uma ótima noite para você e até amanhã.
0: 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Boa noite.

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0: 10 e 2.
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2: Aqui é Jean Martinaz ao vivo e você acaba de entrar em um ambiente onde as emoções se sobressaem. Sejam todos muito bem-vindos ao Love Hurts, onde cada acorde musical revive uma memória, provoca um arrepio, cada uma história que talvez seja sua. Algumas recordações ardem tal como o sol de inverno, algumas memórias simplesmente se recusam a passar. Mas agora, deixe essa música te conduzir, foi feita para te envolver. O amor às vezes fere, no entanto, aqui não nos retiramos. Vivenciamos, lutamos, convertemos em sofrimentos. E agora, permita que a música expresse o seu sentimento.

melodias findam e nos envolvem em um profundo silêncio significativo. Entretanto, o rádio não cessa. Mais novidades a caminho.

0: Certos amores findam sem avisar, e alguns fins permanecem vivos nas recordações. Por essa razão, no som da sua sintonia, cada intervalo também é uma forma de buscar ar. Entramos no intervalo, mas permanecemos com você. Não vá ainda, respire e deixe a música seguir narrando nossa história inacabada.
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4: 10:21.
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6: Estamos de volta e nessa volta há emoções que o tempo não consegue eliminar. Afinal, existem relatos que nos marcam mesmo que pareçam esquecidas. Apesar das feridas e dos silêncios, permanecem valiosos a escutar. O que persiste na memória do coração.

0: certos instantes, apesar de um abraço, poderia nos confortar. No entanto, é o silêncio que ecoa. E é então que a música se transforma em nosso santuário. Caso hoje pareça complicado enfrentar as memórias, deixe as deslizar ao som desta melodia. Não é necessário segurar cada lágrima. Agora vamos pausar um pouco, mas não te deixaremos na mão. Fique por aqui, porque a seguir teremos outras músicas que falam direto ao coração.
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7: 10:38.
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9: Voltamos à cena e a saudade continua bem aqui ao seu lado. Calada, mas tão presente quanto antes. É curioso como algumas memórias se tornam mais nítidas quanto nosso coração luta para esquecê-las. No entanto, algumas insistem em permanecer. Quando é impossível desfazer as marcas deixadas, deixe de que uma nova música traga algum alívio. Escuta essa.

algumas melodias penetram profundamente, enquanto outras simplesmente reafirmam aquilo que já conhecemos. Agora, permita que a próxima revelação ilumine algo que você ainda não tinha descoberto.

0: permaneça ligado ao Love Hurts, onde cada pausa é carregada de emoções. Frequentemente, nos momentos de silêncio, os sentimentos mais intensos emergem. Vamos fazer uma breve pausa, não sai daí. Voltamos em instantes com mais novidades.
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4: 10:54.
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6: Regressamos. E ainda que os anos passem, existem machucados que só conseguimos aprender a manejar. Algumas faltas gritam mais forte do que qualquer presença. Caso a dor continue, deixe que a música te acompanhe. Frequentemente, o nosso coração só quer uma melodia para dizer aquilo que já não tem forças para exclamar.

0: Birds com Jean Martinazzo. Cada canção grava uma impressão duradoura e cada intervalo traz um silêncio repleto de emoções inexprimíveis. Hora de respirar um pouco. Entremos em intervalo agora. Continue conosco, pois voltaremos rapidinho.
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3: 14.
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5: Voltamos à cena. E se o coração apertou com a saudade no intervalo, não há motivos para preocupação. Aqui esse sentimento também ressoa. Existem mistérios desvendados pelo tempo e sentimos que só entende com o coração receptivo. Permita que a próxima música continue expressando aquilo que ainda não foi dito por palavras.

embora tenha ido embora, o que ela trouxe permanece conosco. Embora a dor não passe, a música suaviza. Seguimos adiante.

0: no Love Hurts com Jean Martinazzo. Cada música evoca os resquícios daquilo que ficou por terminar entre dois corações que nunca encontraram o seu último adeus. Interrompa com a gente e venha para o receio, né? O recreio. Estamos de volta num instante.
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2: Você está no Minuto News e as manchetes que movimentam o dia são: uma gafe do candidato à presidência Romeu Zema em sabatina na televisão, um avanço importante da Lupatec em sua recuperação extrajudicial e o papel crescente da tecnologia no agronegócio com seus desafios.
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2: Começamos com a política. O candidato à presidência da República, Romeu Zema, que também é ex-governador de Minas Gerais pelo Partido Novo, protagonizou uma gafe durante uma sabatina televisionada pela Rede Globo. Ao ser questionado sobre as ações de sua campanha e governo em relação ao combate à violência contra as mulheres, Zema declarou ter uma série de programas contra as mulheres. A fala gerou repercussão imediata, destacando a inversão de sentido na declaração do candidato. O contexto da entrevista era justamente o debate sobre políticas públicas e segurança feminina, e a frase destoou da proposta de valorização e proteção. Passamos agora para a economia. A Lupatec, uma empresa importante do setor, alcançou um marco significativo em seu processo de recuperação extrajudicial. A companhia conseguiu a adesão de credores que representam mais de 50% dos créditos contemplados em seu plano. Essa porcentagem de apoio é fundamental para a viabilidade e a homologação do plano, que visa a reestruturação financeira da empresa e a continuidade de suas operações no mercado. A recuperação extrajudicial é uma ferramenta estratégica para o reequilíbrio financeiro de grandes corporações. E encerramos esta parte com o agronegócio, onde a tecnologia se firma como um pilar essencial. A adoção de inovações tecnológicas no setor rural brasileiro cresce em ritmo acelerado, otimizando processos e aumentando a produtividade. Levantamento do Sebrae aponta que 58% das grandes propriedades já utilizam o processamento de dados em tempo real. Contudo, apesar do avanço e dos benefícios, há um alerta: é preciso ter cuidado. Especialistas ressaltam a importância de uma implementação tecnológica consciente, com foco na segurança das informações e na capacitação dos profissionais do campo.
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3: 11:39.

0: 6:04.
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0: Que Deus abençoe a vida de vocês.
1: Meia noite e sete.
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0: meia-noite e 28.
1: Jogue da Luke Câmara e Cauã no meio da galera. Câmara e Cauã, se ela der uma pinça, você me avisa, viu?
2: Hoje nós achamos ela.

0: loira de Araguari, vocês me avisa!
1: Jogue da Luca!
2: Só tem que agradecer vocês, viu?
3: Obrigado. 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

0: 1:19.
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0: Obrigado, meninos.
1: A vocês, viu?
0: Isso.
2: 1:33. 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

0: 1:50.
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2: 2:16.

0: 2:57.
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4: 3:15.

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0: 10:29.
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1: 3:32.
2: Sucesso, Jean Giovanni, Bruno Marrone.

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3: 3:46.
4: Essa é pra você que não vê os momentos mais simples passando na sua vida, viu?

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5: 4:16.

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0: vocês são maravilhosos. Amamos vocês. Sem vocês, não seríamos ninguém. Tudo de bom pra vocês, obrigado mesmo. Muitíssimo obrigado pela presença de todos. Obrigado, Brasil. Obrigado, gente, pelo carinho.
1: Galera, obrigado mesmo pelo carinho de vocês, por tudo que vocês fazem por nós. Obrigado de coração. Obrigado, Deus, por esse momento maravilhoso que a gente vive na nossa carreira. Tanto no momento pessoal como profissional. E vocês são responsáveis por isso. Obrigado mesmo de coração, tá? Deus abençoe todo mundo e até outro dia, se Deus quiser. Obrigado, galera!
0: Obrigado, gente! Obrigado à família, os amigos também. Obrigado!

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1: Olá, olá, salve, salve, simpatia, boas vibrações pra você aí do outro lado do rádio. Tô chegando na sua sintonia, chegando com mais uma edição do nosso Clube da Viola, o clube que mais toca modão no seu rádio. Tem muita música boa, tem muito sucesso e claro que a sua companhia faz toda a diferença aqui no nosso Clube da Viola, tá? A partir de agora, já sabe, as melhores músicas sertanejas, as melhores modas de viola do Brasil. Com muito lançamento e modas para você matar a saudade. Então vem comigo, que além de tudo isso, tem muita informação. Aumenta o volume aí. Tá começando mais.

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0: 5:15.
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4: 5:30.
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6: Estamos de volta com o Clube da Viola no seu radinho. Vem comigo agora, tá trazendo esse aqui que é sucesso.
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4: 5:47.
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6: Clube da Viola tá de volta. E aí, quem tava esperando pra ouvir mais modão? Quem tava esperando pra ouvir?

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3: 6:01.
4: Senhor, no silêncio deste dia que amanhece, venho pedir-te a paz, a sabedoria, a força. Quero olhar hoje o mundo com os olhos cheios de amor, ser paciente, compreensivo, manso e prudente. Ver, além das aparências, teus filhos como tu mesmo os vês. E assim, não ver senão o bem em cada um. Fecha meus ouvidos a toda calúnia. Guarda minha língua de toda maldade. Que só de bênçãos se enche a minha vida. Que eu seja tão bondoso e alegre que todos quantos se chegarem a mim sintam a tua presença. Reveste-me de tua beleza, Senhor, e que no decurso deste dia eu te revele a todos.
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6: Estamos de volta, Clube da Viola, hora de música, hora de sucesso, hora

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4: 6:18.
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6: Estamos de volta. 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Aumenta o volume aí.
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0: 6:25.
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7: 6:34.
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9: Clube da Viola tá de volta. E aí, quem tava esperando pra ouvir mais modão? Quem tava esperando pra ouvir mais sucesso?

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11: De volta com o Clube da Viola. Hora da última sequência musical do programa de hoje. E a gente separou para começar essa sequência.
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0: Bom dia! Quartou, hein, gente? Como é que vocês estão por aí? Por aqui tudo ótimo também, começando mais uma edição do nosso Conexão Cidade, conectando você com as melhores e maiores músicas, clássicos e sucessos, chegando para você no som do seu carro, no seu Instagram, pelo site da vida também, onde é que você estiver, a rádio vai chegar até você. Essa é a Cidade FM feita para você, sem dúvida nenhuma. Para você que tá no campo, na cidade, tá ouvindo na zona rural, na zona urbana, tá ouvindo aí no trabalho, tá no trecho, cortando a BR, tá ligadinho aí no cafezinho da manhã com a família. Seja muito bem-vindo, muito bem-vinda. Sou Lucas Araújo e a gente vai juntinho até as 9 da manhã. Muita música, entretenimento, tem minuto esportivo daqui a pouquinho e muito mais. O WhatsApp já tá disponível para você pedir aquela moda pelo 349-9633-0983 ou me liga no fixo 3281-5800. Esse é o nosso Conexão começando e por aqui já tem vários bom dias chegando. É assim que a gente gosta, hein? Alô, João Dias, parceiraço da cidade. Lucas, a melhor conquista da vida é ter Deus todos os dias. Bom dia. Amém, meu irmão. Bom dia. Tânia e Pico também chegando por aqui. Fala comigo, Pico.
1: Ô, Lucas Araújo, bom dia.
0: Bom dia.
1: Tá, meu amigo? Tudo bom?
0: Firme.
1: Tá bom, a família é bom, né?
0: Bom
1: mas
0: demais.
1: Também tá bom. Vamos que vamos. Hoje é quarta-feira.
0: Bora, bora.
1: Depois você manda pra nós aí o... Imagina, gênio, um bairro de abrir-se lá pro Ronaldinho, da carreta.
0: Aô,
1: tchau e obrigado.
0: Pá. Tchau, obrigado. Ronaldinho já jogou bola ou é só o nome dele, Pico? Vai que é o Ronaldinho Gaúcho, o Ronaldinho Fenômeno, né? Tá ouvindo a gente? Mas é o da carreta, né, Pico? Tá certo, agora eu entendi. O cara é o fenômeno aí na estrada. Então, um abração aí, Ronaldinho. Um abração aí pro meu parceiro também, Azarias. Galerinha tá ligadinha lá na Fazenda Panamá, no Goiásão. Tá ouvindo? Afinal, com dinheiro é mole, né? Quero ver é duro, viu? Adriângela também chegando, Carlos Álvaro, Central de Táxis Amigo, a galerinha tá ouvindo, tá sintonizada com a gente aqui na 98,3, né, meu brother?
2: Bom dia, Lucas, bom
0: dia.
2: Bom
0: dia.
2: Opa. Manda um alô pra nós aqui da equipe Táxis Amigo, tamo junto.
0: Tamo junto.
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0: Bora começar o Peteco então.

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3: Muito bem, de volta na cidade, 7h21, hoje dia 26/8/2026, conhecido como quarta-feira, hein? O pessoal tá animado por aqui, o WhatsApp tá bombando, o telefone tá tocando, é assim que a gente gosta. Pra começar bem a quarta-feira, sempre tem aquele recadinho bacana, né? Hoje não é diferente. O Dr. Francisco do Laboratório DNA já tá por aqui, passando para fazer aquele convite mais que especial. 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

chegando mais pedido na sequência da Cidade FM 727. Alô, Vinição Tapeceiro, meu parceiro aqui, tá sempre ouvindo também. Pediu pra ouvir Homem Apaixonado, com o milionário José Rico.

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0: Cidade, 7h33, tá chegando mais pedido por aqui. Fala comigo, João.
1: Alô, Lucas.
0: Opa!
1: Irmi. Vamos pra mim, Boitamar aqui, João Lima Itamar aqui no Rancho dos Amigos, município de Araguari.
0: Opa, na hora.
1: E tudo de bom pra vocês aí. Um abraço e com Deus.
0: Abraço, meu irmão. Um abração aí pro João Lima e pro Itamar. Tá ouvindo aí lá no Rancho dos Amigos, hein? Eita, o nome é bonito, hein, cara? Uma hora dessa, vou passar por aí, ué. Tamo junto, meu irmão. Obrigado pelo carinho, pela audiência, tá? Abração aí, galerinha. Tá ligadinho lá perto de Monte Alegre também. Aproveitar e já mandar pros cidades vizinhas: Monte Alegre, Araporã, Canápolis, Capinópolis, Araguari, Centralina, Itumbiara. Tá logo ali, né? Tá do lado. Obrigado, gente, pelo carinho, pela audiência, tá? Ô, João, na hora, hein? Escolhi um Tchão Carreiro e Pardinho pra vocês aí, combinado? Bora que bora. Paração e também que especial pro Alessandro, o Rei da Sofrência, Adriângela, Tânia, Pico, Maria Aparecida, Carlos, tá ouvindo aí, galerinha da Construção Civil. Já tá com o radinho no 12, hein? Turma da GR, LVM Construções, De Souza Construções, Pablo Borges, Vilalvo Construções, também tá sempre com o sonzinho no 12. Bora que bora. Na sequência a gente vai lembrar dos nossos amigos das panificadoras. Fica aí, vem cá. Vamos de Tchão Carreiro e Pardinho, Rancho do Vale.

0: É o meu grande amigo, Lucas Araújo, aqui é o Luzinho do Barreiro. Tamo ligadinho com a gente na rádio, meu amigo. Tamo aqui, tinha um leite aqui. Depois você manda um pra mim aí. Teodoro Sampaio. Vou mandar pro meu amigo Leonardo, minha amiga Luzia. Pra você, meu amigo Lucas. E pro meu grande amigo Fábio Cunha, na Fazenda Cascavel. Alô, meu amigo. Você tem um bom dia, um bom trabalho.
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isso aí, a cidade inteira ligada na Rádio Cidade, não só a cidade, né? Mas as cidades vizinhas, galera do campo, tá no som do carro, aonde é que você estiver, a rádio tá chegando até você. E olha só, hein? Hoje é alguns dias a ser comemorados, tá? São datas comemorativas, e sabia que hoje é Dia Mundial do Cachorro, gente? Pois é, rapaz, é, ó, valoriza a amizade com os cães e também a adoção e a posse responsável. Então, parabéns aí aos amantes de animais, aos cachorrinhos, aos pets. Estão sempre aí ouvindo a cidade também. Ó, Dia Internacional também da Igualdade Feminina, Dia do Catequista, Dia do São Zeferino e aniversário de Campo Grande, rapaz. Olha só, vamos lá cantar um parabéns para Campo Grande. Tá logo ali, né? Do lado. Pois é, hoje então destacando dias especiais aí, datas comemorativas para você, dentre elas o destaque aí é pro Dia Mundial do Cachorro, do seu pet, do seu animal. Então hoje à tarde tem programa especial aí destinado aos pets, combinado? Já vai preparando aquela fotinha aí do seu pet, tá? Se você tá do lado dele agora, já tira e armazena. Mais tarde o bicho vai pegar, viu? Então bora que bora, chegando para você Teodoro e Sampaio, tá? Tapete da sala. Essa vai pra Vandinha.

0: Wanda Lúcia tá ouvindo a gente. Fala comigo, Wanda.
1: Bom dia,
0: Lucas. Bom dia,
1: joia.
0: Opa.
1: Tô bem, graças a Deus. Passa pra mim, Teodoro Sampaio, tapete de sala, por favor. Ofereço pra quem gostarem da música.
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4: Tudo bem, chegando para você agora o nosso Minuto Esportivo, trazendo para você tudo do mundo do esporte, as últimas notícias, jogos de ontem, jogos de hoje. Muito mais você encontra comigo a partir de agora no Minuto Esportivo. Zagueiro do Galo detona Caio, Jorge e Dias. Mau caráter. E tem mais, hein? Um jogo quanto tanto polêmico nas falas. Cruzeiro acusa Atlético Mineiro de tentar ganhar o jogo fora de campo. Dinâmico de Moscou. Dinamo de Moscou negocia a contratação de Plata do Flamengo. Ídolo da Holanda critica Marcos Leonardo em início no Ajax. Até senti pena dele. Próximo do rival Flamengo, Del Valle é base da seleção do

0: Ontem também pela Copa Libertadores tivemos Independiente del Valle 3, Deportes Tolima 1. Hoje tem Copa do Brasil. Dando continuidade aos primeiros jogos da primeira partida, o Palmeiras enfrenta o Santos no Nubank Park às 21h30. Também às 21h30 tem Vitória enfrentando o Vasco. Vasco que é o mando de campo, então resolve a primeira parada no Rio de Janeiro. Esse é o nosso Minuto Esportivo, a gente fica por aqui. Amanhã tem muito mais Minuto Esportivo e informação pra você.
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0: cidade, 8h15, chegando Jorge Matheus, cartaz. Também tivemos Grilo e Henrique Juliano, Paredões e Mumuzinho, Sou Céu ou Chão, participação de Tiaguinho. Cidade firme feita para você, sua melhor sintonia.
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5: 8:19 na Cidade FM, sua melhor sintonia. E tá chegando mais pedido, agora a gente vai lá pro bairro Morada Nova, hein? Alô, Vânia, cheguei, viu? Um abraço aí pra Vânia, tá ouvindo a gente lá no bairro Morada Nova. E ela mandou um abraço também pra Rosa, lá no Nova Esperança. A gente vai de extremos, né? Morada Nova ao Nova Esperança. Que isso, hein? Galera em peso ouvindo a gente. Ela falou assim: Lucas, toca Nando Moreno Chapeludo pra nós na hora, viu? Obrigado. Aproveitando, já mandando aí também pros bairros da cidade: Europa 1 e 2, Olaria, Paineiras, Tiradentes, São Cristóvão, Andorinhas, Morada Nova, Boa Vista, Bom Sucesso, Esplanada, Planalto, Jardim Prial, Jardim dos Lagos. O pessoal tá ouvindo em peso em todo lugar. São Cristóvão, né? Bora que bora. Abração também, galerinha aí que tá no comércio local, tá ouvindo a cidade. Casa Nova Materiais para Construção, Casa Nova Agropecuário Wester, Funelaria Dias, tá ouvindo o Gão, Matheus Vandelan, Stop Car, Adriano, Bruno Borges, Roberto, Miriam, Pit Stop Borracharia, amigo William Donel, está sempre na sintonia ouvindo a cidade. Maravilha, hein? Galerinha que tá nas panificadoras: Panificadora Veneza, Marçal Confeitaria, Osmar Zé Aparecido, Panificadora Tradição, Panificadora Morada Nova, Supermercado do Hilário. Galerinha tá lá no açougue, na padaria, Secos Molhados, atendentes, caixas, fiscais, tá todo mundo ouvindo, né? Bora que bora, chegando pra você, Nando Moreno, Chapeludo, na 98,3, sua melhor sintonia.

Zé Neto e Cristiano, chegando Fama de Louco pra você. Também tivemos Cristiano Araújo, Efeitos, participação de Jorge Matheus e Nando Moreno, Chapeludo, Rio Negro e Solimões. Cidade FM feita pra você, abraço aí pra ele, Vani, chegando, Alessandro, Marcelina, Kelly, galerinha tá ouvindo, Tatá, Jéssica, Cidade FM.

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7: Cidade 8:34, chegando exato a samba, a gente bota pra quebrar.

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9: Cidade 8:49, tá chegando ao fim mais uma edição do nosso Conexão de hoje. Muito obrigado pelo carinho, pela audiência. E a gente começa atendendo pedido e a gente vai finalizar atendendo pedido, hein? Alô, Sandra, tô ouvindo a gente lá em Piracaíba, rapaz. Fala comigo.
10: Bom dia, aqui é a Sandra Mana de Piracaíba. Gostaria de ouvir Christian e Ralph Brigas. Ofereço para o meu irmão Nivaldo. Para todos meus amigos de Piracaíba e para todos vocês.
9: Opa, obrigado, viu, Sandra, abraço aí para Piracaíba, do ladinho ali de Araguari, né, pertinho daqui, rapaz, que maravilha, hein? Eita, coisa boa ter vocês aqui, viu, Sandra, obrigado, tá, abração aí pro Nival, toda a família ouvindo a gente, pessoal de Piracaíba também. Prazeraço ter vocês aqui. Continua na sintonia, tá? Tô ficando por aqui, mas tá chegando muita programação top aí na Cidade FM pra vocês. Abraço pra Maria também, parceiraça nossa, grande carinho por você, viu, Mariazinha? Abraço pra você, pra Elisângela também, obrigado pelo carinho, tá? Tô ficando por aqui, mas às 13 horas a gente volta com o nosso Voo Livre que promete. Hoje, quarta-feira, e ó, hoje

É dia do cachorro, tá, gente? É dia do pet, viu? Então já prepara aquela fotinha aí, porque à tarde tem brincadeirinha valendo brindes pra você. Beijo no coração, abraço pra Kelly, pra Tatá, tá sempre ouvindo, Jéssica também, galerinha no comércio local, nos aplicativos de táxis aí da vida, construções civis e muito mais. Até mais tarde, gente. Beijo no coração, viu? Fiquem com Deus e até mais. A gente se vê por aí. Tchau, abraço.

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1: 8:58.
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3: Essa é todo mundo a cantar junto, hein?

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3: E aí, tudo certinho com você que tá sintonizado aqui na sua rádio favorita? Eu sou a Andressa Pires e tô chegando pra gente dar um giro rápido e cheio de energia pelas notícias mais quentes do universo da música. Vem comigo, porque tá começando, na primeira parte do programa, o seu Drops News. E pra já começar com tudo, a gente tem uma novidade que é um presente para os fãs de uma voz inesquecível. A gente está falando da diva Amy Winehouse, claro. O álbum icônico Back to Black vai ganhar uma edição especial de 20 anos. E para celebrar em grande estilo, serão 3 CDs recheados de demos inéditas e, pasmem, um show completo que a gente nunca ouviu. Isso é para pirar, né? Uma verdadeira viagem no tempo para a gente se conectar ainda mais com o talento dela. Mas olha, essa é só a primeira parte do programa e o Drops News está só começando. Já já eu volto com mais no Drops News. Não desgruda.
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2: Que bom te ter aqui no Guia Astral. Eu sou a Letícia Leal e que alegria começar nossa jornada astral nesta primeira parte do programa.
3: Áries, Touro, Gêmeos.
2: Começamos com Áries. Você tem processado muitas informações, Ariano, mudando seu ponto de vista. Dia intenso para família e casa. Aceite que nem tudo está sob controle. Sua cor é amarelo e o número da sorte é 3.
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2: Taurino, reveja posturas com amigos e equipes. Há quem não colabore. Use sua expressão para deixar clara a sua real intenção. A cor é cinza e o número da sorte é 12.
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2: E para Gêmeos, o cônjuge ou alguém importante para planos futuros tem dificuldades para interagir. Conversa é essencial. Assuma controle saudável com contas e investimentos. Sua cor é vermelho e o número da sorte é 9. Daqui a pouquinho eu volto com mais previsões do Guia Astral. Não saia daí.
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2: Muito bom dia, bom dia, bom dia, bom dia, meu povo! Está começando por aqui mais um encontro marcado comigo, Agnes Cidelis, juntinho com você nesta manhã de quarta-feira, hoje dia 26 de agosto de 2026, gente, mais um dia, ou talvez menos um dia pra conta. Mas o importante é que você escolheu passar essa manhã com a gente e você pode ter certeza que eu estou muito feliz com a sua companhia. Nós seguimos juntos aqui no encontro marcado. E hoje, como sempre, a nossa programação vai ter muita coisa boa pra você, aquele entretenimento diferenciado, música boa, teremos sorteio hoje pra você. E olha, já comece a participar comigo pelo 34996330983, ou se preferir, liga pra mim no 3281-5800. E como eu estou fazendo todas as nossas manhãs, mandando uma mensagem de reflexão pra começar bem o nosso dia, hoje não será diferente, hoje nós vamos começar também num ritmo diferente, né? É importante que toda manhã a gente possa se relembrar, né? O que realmente vale a pena, as coisas que realmente são importantes. E hoje eu quero te ajudar muito nisso. Então vamos lá, ó. Lembrando que a vida é como uma aquarela. A gente vai colorindo aos poucos, misturando cores, mudando os tons e muitas vezes descobrindo beleza justamente aonde não esperava. Tem dias que a nossa pintura fica mais colorida, em outros parece que falta cor. Mas o mais bonito é saber que se a gente sempre pode pegar o pincel e começar um novo desenho. Então não tenha medo de mudar os planos, de recomeçar, de sonhar de novo. A vida não precisa ser perfeita para ser bonita, ela precisa ser vivida. Que hoje você escolha colocar um pouco mais de cor no seu dia, um sorriso, uma palavra de carinho, um abraço, uma música, qualquer coisa que faça o coração ficar mais leve. E para começar essa manhã do jeitinho que ela merece, vamos viajar no tempo, na infância, nos sonhos e nas lembranças. Para você agora, Toquinho com Aquarela. Agora na Cidade FM são 9 horas e 11 minutos.

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2: E aí, galera plugada? Andressa Pires chegando pra gente sintonizar no Plugado, seu programa de tudo que bomba no entretenimento. Que bom ter você.
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2: Super desafio, diz Dani Calabresa sobre atuar em sua primeira novela vertical.
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0: Calabresa tá encarando uma super novidade. Ela revelou que tá em um formato inédito no mercado audiovisual, uma novela vertical, e já chamou a experiência de super desafio. Pensa na pressão de criar algo do zero sem um manual pronto, né? É um desafio e tanto, mas a Dani não escondeu a empolgação com esse projeto. Ela garantiu que tá se dedicando ao máximo e com certeza vai dar um nome, como sempre faz. A galera já tá super curiosa para ver como vai ser essa produção inovadora e como ela vai brilhar nesse papel. Afinal, a repercussão já tá grande nas redes sociais com essa ousadia de encarar o novo. É a Dani se reinventando e mostrando que é versátil demais, sempre pronta para surpreender. O Plugado não para por aqui, viu? Daqui a pouquinho a gente volta com mais novidades. Fica com a gente.
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9: Estamos de volta com o Guia Astral. Que bom ter você aqui.
1: Câncer, Leão, Virgem.
9: Agora vamos falar de Câncer. Financeiramente, o momento não é dos melhores, viu? Pense em atuar com autonomia. O céu traz amplitude e oportunidades para seu desenvolvimento profissional. Cor, branco, número 58.
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9: É a vez de Leão. Atenção com ações abruptas e imprevisíveis. Uma conversa é importante para analisar seu papel. Afetivo e autoestima serão tocados e questionados. Cor, cinza, número 9.
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9: Chegamos ao signo de Virgem. Você guarda um segredo profissional? Examine expectativas, a busca por reconhecimento.

0: Você recebe ótima orientação e notícias que abrem oportunidades. Cor, roxo, número 55. Daqui a pouco eu volto com as previsões para os próximos signos. Continue com a gente aqui no Guia Astral.
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Seguimos aqui no nosso encontro marcado nessa manhã aí de quarta-feira. Como nós sempre dizemos, quartou, meu povo. Como estão as coisas por aí? Eu espero que esteja muito bem com você, tá? Que tudo dê certo nesse dia de hoje. Não fique triste, porque como eu sempre digo, né? Até o final do dia as coisas vão melhorar, tenho certeza. Depois você me conta. E olha, já quero aproveitar e mandar um alô aí pra todos que estão aí na Piracaíba, né? Em especial aí pra Mara, pedindo música, né? E ela manda uma música especial pra Divina, pra irmã dela Divina, o Nivaldo, a todos os amigos dela de Piracaíba. O pessoal tá em peso aqui de Piracaíba, viu? Um abraço pra vocês, muito obrigada aí por essa audiência de sempre, viu? É muito bom ter vocês por aqui. E seguimos com o pedido de música. Você que ainda não pediu a sua, pede pelo 34996330983 ou liga pra mim no 3281-5800. Hoje a nossa premiação é também muito especial, é da Ótica Visão, seu Antônio liberou aí uma semijoia. Como hoje nós começamos falando um pouquinho, colocando essa música da Aquarela, eu quero fazer o seguinte: eu quero que você manda pra mim aí em áudio o que deixa seu dia mais colorido. Essa é a forma de você participar aqui do nosso sorteio, combinado? Quer participar do sorteio? Manda um áudio falando pra mim o que deixa seu dia mais colorido, combinados? E agora a próxima música é um pedido aí da nossa ouvinte Tailane, tá sempre ligadinha com a gente. Bora aí de Marco e Mário, Uma Chance a Mais. Agora são 9 horas e 23 minutinhos.

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0: A gente já chega com as principais informações que movimentam o cenário político, econômico e do agronegócio. Fique ligado, porque vem aí. Pesquisa GERP aponta Flávio com 48% contra 41% de Lula no segundo turno em São Paulo. No mercado financeiro, o petróleo recua, mesmo com as sanções dos Estados Unidos, enquanto investidores monitoram o ambiente eleitoral. E no agronegócio, o mercado da soja começa com baixa, influenciada pela queda em Chicago.
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0: Uma pesquisa do Instituto GERP revela o cenário eleitoral para o segundo turno em São Paulo. O levantamento indica que Flávio lidera a corrida com 48% das intenções de voto. O candidato Lula aparece em seguida, com 41%. A diferença de 7 pontos percentuais sinaliza uma disputa acirrada no estado, considerado um dos maiores colégios eleitorais do país. Os resultados da sondagem do GERP fornecem um panorama importante da preferência do eleitorado, mostrando a intensidade da campanha e a polarização que marcam este pleito. Mudando para a economia, o preço do petróleo registrou queda nos mercados internacionais. Essa movimentação acontece apesar da ampliação das sanções dos Estados Unidos contra o Irã. Analistas de mercado interpretam as novas medidas como uma estratégia de negociação e não como um fator que impacte diretamente a oferta global da commodity. Além disso, investidores permanecem atentos ao ambiente eleitoral, tanto no Brasil quanto no exterior, que pode trazer novas volatilidades e incertezas para o cenário econômico global. A dinâmica reflete a complexidade das relações geopolíticas e seus reflexos nos ativos financeiros. E fechando nossa primeira parte, o mercado da soja inicia a semana com uma tendência de baixa. A desvalorização é impulsionada pela queda nas cotações da Bolsa de Chicago, principal referência internacional. No cenário nacional, importantes regiões produtoras também registram o recuo nos preços do grão. A movimentação é marcada por poucos lotes sendo ofertados e um volume reduzido de negócios pontuais, indicando cautela por parte dos compradores e vendedores. A expectativa é de um mercado ainda volátil, com reflexos diretos na rentabilidade dos agricultores e nas projeções para a safra atual.
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0: Vamos conferir agora as previsões para mais três signos.

0: Signos do Zodíaco.
1: Libra, Escorpião, Sagitário.
0: Você de Libra. Seu maior projeto é se desvencilhar do poder que algumas pessoas exercem sobre você. Resgatar sua história e aceitar os antepassados vão te ajudar a ultrapassar obstáculos para ser livre e conquistar seu verdadeiro projeto de vida. Sua cor do dia é marrom e o número da sorte, 58.
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0: Seguindo para Escorpião. Tudo que nutrimos em nosso pensamento é vibração, podendo ajudar ou prejudicar suas metas. Seja sábio e conscientize-se. Não há inimigos. Você é seu próprio amigo ou inimigo. A cor do dia é verde e o número da sorte, 34.
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0: E para fechar esta parte, Sagitário. Suas crenças são poderosas a ponto de bloquear sua prosperidade. A forma como você enxerga o progresso e o setor financeiro é pequena e barra as oportunidades. A cor que te ilumina é o vermelho, com o número da sorte, 25. Daqui a pouco estaremos de volta com as previsões finais do Guia Astral. Não saia daí.
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0: E adivinha quem está de volta? Sou eu, Agnes Cidelis, aí juntinho com você até as 13 horas nesse encontro marcado nessa manhã, como vocês sempre sabem que eu falo, maravilhosa. Nossa, Agnes, você não tem problemas. Tem, gente, tem problema demais. Só que bora ser feliz, né? Bora viver, bora decidir realmente posicionar aí de uma forma feliz, né? Mesmo que esteja tudo dando ruim, mesmo que os boletos estejam chegando, tá tudo certo. Se tá na Cidade FM, tá tudo certo, né não, meu povo? Então bora participar aqui comigo pelo 34-996-330983 ou no 3281-5800. E olha, hoje nós temos sorteio da Ótica Visão, valendo uma semijoia pra você. E eu falei que pra você participar, você manda um áudio falando o que deixa seu dia mais colorido. E nós já temos vários áudios por aqui e um deles eu vou soltar agora porque já tem pedido de música também. Então se você não participou, corre que dá tempo, hein? Bora lá. Fala comigo, Sandra.
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0: Aô, aí deixa mesmo, fica tudo melhor aqui na Cidade FM. E seguimos por aqui com muita música e muita animação pra sua quarta-feira. Vem comigo.

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5: Estamos de volta para a última parte do Guia Astral. Vamos conferir agora as previsões finais do zodíaco.
4: Capricórnio, Aquário, Peixes.
5: Para você, Capricórnio, desafios com informações enganosas pedem filtro e sabedoria. Mantenha o julgamento neutro, pois pode ficar entre duas situações. Mas você está sendo edificado e valorizado. Priorize seus compromissos. Cor do dia, preto. Número da sorte, 56.
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5: Aquário, a vontade de encerrar um ciclo pode te deixar vulnerável para documentos financeiros. Examine com ética e sabedoria. Essa experiência amadurece suas decisões, trazendo responsabilidades importantes para seu desenvolvimento. Cor do dia, prata. Número da sorte, 41.
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5: E para peixes, atenção, a discordância com uma pessoa importante. Cuidado com suas posturas, ambos podem cair em situações emocionais e distorcidas. Aprenda a lidar com a verdade, pois a experiência traz maturidade e comprometimento. Cor do dia, rosa. Número da sorte, 30. Foi um prazer estar com você em mais uma edição do Guia Astral. Muito obrigada.

0: Obrigada pela sua companhia. Espero você no próximo programa com novas previsões e muita energia positiva. Até a próxima.
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3: Cidade FM, agora são 9:51 e já vamos de áudio por aqui. Fala comigo, Carlos.
4: Bom dia, aqui é o Carlos. Toca pra nós, Inesville, O Amor e o Tempo. Que eu fiz aí pro Fernando, Igão, Rano César, Miller e pra toda a galera da construção civil do GR. E bora, quartou.
3: Quartou, Carlos, muito obrigada aí pelo seu áudio, por essa participação maravilhosa, viu? Então bora, de Nashville, O Amor e o Tempo pra você.

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0: No cenário nacional, uma ótima notícia para o futebol feminino. O Brasileirão Feminino já garantiu o acesso de 4 equipes à Série A1. Vasco, Itabirito, Minas Brasília e Atlético PI.
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0: Vamos aos detalhes da primeira grande notícia que vem da Europa. O Manchester City está confirmando a contratação de Ayoub Buadi, um volante que vem se destacando bastante. Ele despontou como uma grande promessa de Marrocos, principalmente durante a última Copa do Mundo, chamando a atenção dos grandes clubes. Buadi acerta sua saída do Lille, da França, para os poderosos Citizens, o Manchester City, em um negócio realmente expressivo, avaliado em nada menos que 600 milhões de reais. O contrato que o jogador deve assinar é de longa duração, com validade prevista até o ano de 2031, mostrando a aposta do City no talento desse jovem atleta. Agora, virando a nossa atenção para o futebol brasileiro, e em especial para a evolução do futebol feminino no país. A Série A2 do Campeonato Brasileiro Feminino teve momentos emocionantes neste final de semana, e já conhecemos os times que garantiram o acesso para a elite. As equipes semifinalistas da competição, o Vasco, o Itabirito, o Minas Brasília e o Atlético PI, não só avançaram na disputa pelo título da A2, mas também, e de quebra, asseguraram suas vagas na Série A1 do Campeonato Brasileiro Feminino. Isso significa que essas 4 grandes equipes estão garantidas na principal divisão do futebol feminino do Brasil a partir de 2027. Um passo importante para o crescimento e profissionalização da modalidade.
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0: Minuto Esportivo por aqui, trazendo as principais informações do mundo do esporte para você. Daqui a pouco a gente volta com a próxima parte do nosso programa, com mais novidades e análises. Não saia daí, a programação continua.
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7: Cidade FM, aqui é a Agnes que tá falando com você. Muito obrigada aí pela audiência de sempre, onde quer que você esteja. Muito obrigada mesmo, viu? Já quero mandar um alô especial pro Supermercado Hilário, Renato Storti, Calçados Triângulo, a todos aí do Fazendão, também HBI e Nova Era. Um abraço, muito obrigado pela parceria de sempre, viu? 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Agora essa próxima música eu quero oferecer aí pra Jéssica, que tá ligadinha com a gente. Bora de Zé Neto Cristiano. Resumindo pra você.
8: Carteira,

0: de Matheus!
1: Matheus e Cauã!
2: Obrigado.
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6: Você está no Minuto News. E a gente começa com as principais manchetes de agora. A Agência Nacional de Proteção de Dados aplicou uma multa de mais de 150 milhões de reais ao TikTok por falhas no tratamento de dados. O governo liberou 7 bilhões de reais em crédito para empresas atingidas pelo tarifaço. E um tornado no sul da França causou destruição e deixou dezenas de feridos na região de Pomaz.
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6: A Agência Nacional de Proteção de Dados, a ANPD, multou a ByteDance Brasil, empresa responsável pelo TikTok no país, em 153,7 milhões de reais. A decisão da ANPD se deu por irregularidades e falhas no tratamento de dados de crianças e adolescentes. A ação da agência visa garantir a proteção da privacidade e dos direitos digitais dos usuários.

0: usuários mais jovens da plataforma, reforçando a importância da conformidade com as leis de proteção de dados. Na política econômica, o governo federal anunciou a abertura de uma linha de crédito emergencial. São 7 bilhões de reais destinados a empresas que foram severamente afetadas pelo recente tarifaço. A medida visa oferecer suporte financeiro para auxiliar na recuperação e na manutenção das atividades econômicas. O crédito busca mitigar os impactos negativos que o aumento de tarifas impôs a diversos setores produtivos. Essa iniciativa é parte dos esforços para estabilizar a economia e proteger empregos, garantindo a continuidade das operações empresariais em um cenário desafiador. Do cenário internacional, um tornado devastador atingiu o sul da França, causando grande destruição e deixando dezenas de pessoas feridas. O fenômeno climático extremo foi registrado por moradores da região de Pomás, onde os estragos foram mais visíveis. Telhados foram arrancados, árvores caíram e cerca de 300 imóveis foram danificados pela força do vento. Equipes de resgate trabalham intensamente para prestar socorro aos feridos e avaliar a extensão total dos prejuízos. A população local enfrenta agora o desafio da reconstrução após o impacto do tornado.
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0: Cidade FM, são 10h38 e está começando mais uma edição do Informativo 190. Muito bom dia, Lucas Araújo, bom dia, Fernando De Angelis.
1: Bom dia,
2: Lucas, bom dia, Agnes Fidesz da Silva, Rezende Machado.
0: Bom dia.
3: O cara vai crescer o peito aí.
2: Rezende Machado. Você tá tendo muita coisa essa semana, né?
0: Ontem teve só dois, né? Das ocorrências.
2: Tivemos uma visita tranquilizadora em casa de violência doméstica contra mulheres na rua Rodrigo do Vale, no bairro Cíntia. Outra de defesa social na rua Laerte Araújo, no Nova Esperança.
4: Tivemos também um furto na rua Otton Ferreira Borges, no distrito de Bálsamo. A vítima relatou o furto de uma lancha equipada com motor de popa, motor elétrico e sonar, juntamente com um semi-reboque. Os autores arrombaram o portão e cortaram a corrente que prendia os bens. Foram realizados levantamentos, porém até o momento não foi possível identificar os autores ou localizar os bens.
2: Na verdade aqui eu acho que é uma canoa. Uma canoa com motor, já que tem motor, o pessoal já fala lancha, né? Uhum. Mas pela foto que eu vi, é uma canoa com motor, sonar, tudo certo. Foi furtada, né, na região lá do Bálsamo. Tivemos um acidente de trânsito, infelizmente, com vítima na Avenida de Londres Araújo, no bairro Tiradentes. Acionados, comparecemos ao local, onde a vítima relatou que transitava de bicicleta pela avenida, quando foi atropelada por uma motocicleta, cujo condutor evadiu-se sem prestar socorro. A vítima sofreu escoriações no cotovelo, recusando atendimento médico. A placa da motocicleta foi informada por uma testemunha. Foram adotadas as providências cabíveis e a vítima devidamente orientada. Outro acidente aí para você, o Agnes Fidelis.
0: E esse é o acidente de trânsito sem vítima na Avenida Adolfo Fidelis, no Paineiras. Viatura policial foi acionada para atender a uma ocorrência de acidente de trânsito sem vítima. O local condutor relatou que perdeu o controle do veículo, subiu na calçada e colidiu contra a parte traseira de um caminhão que estava estacionado. Do acidente resultaram danos materiais em ambos os veículos, sem registro de vítimas.
2: Quem bateu na traseira do caminhão? Hein? Foi qual aqui fala o carro?
0: No local
2: a condutora percebeu que encontrou do veículo. Deve ser um veículo, carro, né? Porque se fosse moto, seria... na traseira do caminhão seria lamentável. Tivemos uma aplicação de medidas administrativas ao Código de Trânsito na Avenida Belo Horizonte, no bairro Brasil. Farol da motoneta estava queimado. Licenciamento em atraso e motorista dirigia sem CNH, só isso. Mediante a isso foi acionado o serviço de guincho e foi rebocada a motoneta aí do local.
0: Exatamente.
2: Foram essas as ocorrências das últimas horas aqui na cidade de Tupaciguara.
4: Oba!
0: Mais alguma informação aí, Lucas?
4: Não, aqui eu já tô no esporte.
2: Já tá entrando no esporte.
0: Então aqui. Bora de esporte.
2: Hoje tem Palmeiras.
0: E vamos para mais um momento esportivo aqui na Cidade FM.
4: Você viu?
2: Eu tô falando, tá falando.
4: Passa no RH, Rádio.
0: O quê?
2: Você não ouviu o que eu tava falando, não?
0: Eu tava tocando um negocinho aqui.
2: Ela presta atenção na vinheta que nem viu o que eu tava falando. Tô falando que sexta-feira começa o programa Líder de Audiência na Cidade FM em todas as rádios do Brasil, que é o programa eleitoral gratuito. Que beleza, hein? Serão 50 minutos aí por dia de programação contínua, né? 25 de manhã e 25 à tarde. E mais umas 100 inserções, né? Coisa simples aí, não atrapalha a programação, nem nada. Vai ser bem legal, viu? Eu adoro horário eleitoral gratuito, porque ele traz muita informação útil, né? Rapaz, meu Deus do céu, fazer o quê?
4: Bora falar.
2: Mas se é lei, a gente tem que seguir, né?
0: Tem que seguir.
2: Então, fazer o quê? Não adianta ficar chorando e reclamando. Vamos que vamos.
0: É, exatamente.
4: Bora falar do esporte?
2: Bora falar do esporte.
4: Bora dar alegria pra vocês.
2: Fala.
4: Ontem saiu então o adversário do Flamengo, né? Na próxima fase aí, nas quartas de final da Copa Libertadores da América, onde o Independiente Del Valle venceu novamente o Tolima por 3-1. Né, o jogo de ontem foi às 9:30 da noite e o Independiente Del Valle definiu aí de vez, já tava bem encaminhado, né? Pra ser o adversário.
2: Já tinha ganhado o primeiro jogo fora, né?
4: Já, então ele foi lá e meteu 3-1.
2: Independiente Del Valle é o líder disparado do campeonato equatoriano, mais de 20 pontos na frente do segundo colocado, aí que é sorte, né? O Flamengo pega o primeiro, o Palmeiras pega o quinto.
4: Tá no G6. Ontem também, às 21 horas, tivemos aí o primeiro jogo das quartas de final entre Cruzeiro e Atlético Mineiro. Ficou em 1-1. Destaque para a fala aí, né, do comissão técnica ali do Cruzeiro, não sei se é gerente, se é dirigente, falou que o Atlético Mineiro quis ganhar fora do campo, né? Ele quis ressaltar que o Atlético Mineiro a todo momento ele foi entrar para ser desleal. Inclusive no primeiro minuto ali, nos primeiros minutos, teve um lance muito feio, né, do zagueiro lá do Caio Jorge, em cima do zagueiro do Cruzeiro, do Atlético Mineiro, cara, que lance.
2: Nossa, o cara não quebrou o pescoço.
4: Aquilo ali.
2: Que sorte, viu?
4: É, então foi assim, essa fala muito.
0: Quanto que ficou mesmo?
2: Mas quem fez o lance foi o Cruzeiro, e o povo do Cruzeiro tá reclamando do Atlético.
4: É, falou aí.
2: Foi 1-1, Lucas. Eu assisti o jogo, só que eu dormi um pedaço. Pra mim tinha ficado 0-0.
4: 1-1. O Arroio fez mais uma vez outro golaço, né? O Arroio.
2: Ah, verdade.
0: Você fez um
2: bola meio sem pulo na cara da bola, né?
4: Meteu na gavetinha.
2: E o Renan. Eu tô achando que esses gols do Arroio é muito bonito, tudo. Ele não tá indo muito na gavetinha, não. Não sei
4: se ontem foi.
2: Se o goleiro.
4: O João ontem
2: foi. Se o goleiro tem condição de defender, não. Eu vi, a bola fez uma curva, né? Mas.
4: Aquele de ontem foi. É difícil. Dos três que ele fez últimos agora, ontem foi mais bonito. Aqueles contra o Flamengo lá, eu acho que o Rossi deu uma falhada feia.
2: Não, o primeiro.
4: Você desse um passinho mais pro lado ali e pegava.
2: Não foi tão no ângulo.
4: É. Então é isso, ontem tivemos esses dois confrontos.
2: E esse jogo aí foi mais truncado, mais pegado que jogado mesmo, né? E assim, o resultado acaba sendo um pouco melhor para o Atlético, que decide em casa. Não sei se é grande vantagem também, porque eu acho que o Cruzeiro tem um time melhor. Apesar que o jogo ontem foi bem equilibrado e o Atlético teve sua chance também, principalmente em bolas paradas. Hoje tem jogo?
4: Hoje tem às 21h30, tem Vasco enfrentando Vitória, Palmeiras enfrentando Santos. Né, um dos jogos são as 21h30. Destaque aí também para Neymar, né? Que tem até o momento, de acordo com o site da ESPN, ele não vai pro jogo contra o Palmeiras no Nubank Park.
2: Né, ele tá relacionado, mas não viajou com a equipe do Santos. Isso. E ele tem lá, não sei se é um acordo, se consta em contrato, que ele não joga em campo sintético. O único jogo que ele fez no campo sintético foi contra. Não sei se foi Botafogo, o Atlético do Paraná, ele fez só um, mas ele geralmente ele não joga em grama sintética, que é o caso do Nubank, né? São só esses dois jogos?
4: Só
2: Grêmio
4: esses,
2: Inter,
4: né?
2: Deve ser amanhã.
4: Grêmio Inter é amanhã. Hoje também pela Sul-Americana tem um destaque aí pra você que gosta de futebol internacional, tem River Plate enfrentando Santa Fé também às 21h30.
2: Né? Esses dois jogos, né, o da Libertadores, do Tolima contra o Independente Del Valle e do River. River contra quem?
4: Hoje que é River, né?
2: É River quem?
4: E Santa Fé.
2: Santa Fé. Esses dois jogos foram, eu acho que eles foram aí adiados devido ao problema que a gente teve lá na Colômbia, né? Um terremoto. Então, por isso que agora que está decidindo, tanto na Libertadores, o adversário do Flamengo contra aí na questão aí da Sul-Americana. Também.
4: É isso aí. Então hoje também, só pra gente finalizar, né? Hoje às 16 horas, para você que gosta do futebolzinho internacional, também tem Real Madrid e Real Sociedade.
2: Opa,
4: às 16 horas.
2: Não vou poder, mas eu acho que.
4: E amanhã tem o Inter enfrentando o Grêmio às 20 horas.
2: O único jogo que não é clássico dessa fase da Copa do Brasil é Vasco e Vitória.
4: Né? E eu aposto no Vitória.
2: E você sabe quem que o Palmeiras vai pegar se passar?
4: O Vasco ou o Vitória.
2: É demais, né?
4: Mas eu aposto no Vitória.
2: Ao invés de pegar Inter, Grêmio, que é clássico, é time, não, vai pegar Vasco ou Vitória.
4: Mas se for Palmeiras e Vasco, é um clássico também.
2: Ah, né? Quanto ficou o último jogo?
4: Mas é Vasco. É Vasco.
2: Só
4: é igual.
2: Pega a galinha morta, rapaz, eu não sei o que acontece.
0: Nossa senhora.
4: Igual o Corinthians. O Palmeiras vai pegar o Corinthians.
2: Mas a grama dos outros
4: é mais
2: verde, né? Não. Flamengo?
4: Se os times tá lá pra disputar umas finais dessa, é porque o time teve competência.

0: pra chegar nele.
1: Às vezes é porque pega uns grupos mais fracos, né?
0: Ah, tem jogo de fácil aí que o time chega. Tem pois jogo é, que não pro... chega?
1: Pois é, quem vai ser o do Palmeiras na Libertadores?
0: Do que você fala?
1: Ah, é o LDU, né?
0: É Palmeiras e LDU, a pois próxima é, fase, né?
1: LDU é melhor que o Cruzeiro?
0: Se jogar bola, sim. Nunca. Todo time tem capacidade, nunca. Fernando.
2: O que manda é dentro do campo, você mesmo um dia aqui ressaltou isso comigo, o que manda o jogo é dentro de quatro linhas, independente da,
1: tudo
2: da
1: bem,
2: posição.
1: Eu tô falando que jogo é jogado, são 11 contra 11, tem uns times que jogam com mais, mas sim, é normal, ou não é? Mas eu tô falando assim, quem é melhor? Você vê, o elenco, o time,
0: é, mas
1: posição,
0: aí vai, mas é do favoritismo
1: falando,
0: só.
1: Sim, eu tô falando, não, vai, não é que vai ganhar, mas eu falo assim, às vezes, dependendo dos cruzamentos, grupo, tem... times mais fortes que vão sair, mais fracos vão continuar.
0: Então se o Palmeiras perder para o LDU, é vexame do Palmeiras.
1: Eu acho que é a zebra.
0: E se o Flamengo perder para o Del Valle? Aí tá tudo
1: é
0: normal.
1: É menos zebra um pouco, porque o Del Valle tá muito melhor que o LDU.
0: Tal do clubismo aqui, esse reina.
1: É só olhar a classificação, olha lá.
0: Ô Jéssica, você tá vendo, né? A Jéssica é prova do que eu falei ontem aqui no programa. Deixa eu ir embora, gente.
3: Você tem que falar na nossa frente.
0: É, não, que não, não. Mas eu falei só que eu sofria bullying aqui desnecessário.
1: Não, nem tô falando nada de Palmeiras. Tô falando que, ó, independente, Del Valle tá 30 pontos à frente do LDU. Quem que é melhor no momento? É clubismo, eu nem tô falando de Flamengo.
3: Verdade. Ah. Mas é isso aí. Mais alguma informação?
1: Não. Olha só.
3: Ai, ai. Eu me divirto. É o seguinte, gente, e todas essas informações você consegue ver através do nosso Instagram, que é o Cidade FM _ Tupaciguara, e também pelo nosso site www.radiocidadetupaciguara.com.br. E por aqui seguimos com o nosso encontro marcado.

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4: 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São 10 horas 54 minutinhos. Você que está chegando agora, seja muito bem-vindo. Você está sintonizado aqui na 98,3. Esse é o encontro marcado comigo, Agnes Delis, e vamos juntinhos até as 13 horas com muito entretenimento e informação e música boa pra você. Então, se você sintonizou por aqui, continue aqui ouvindo juntinho com a gente, combinado? Já quero mandar um alô especial pra Adélia, né? O marido, várias pessoas aí ouvindo a gente. Um abraço pra vocês. Quem mais está por aqui? Mandar um alô pra Ana Paula Vieira, Aninha também, sempre ligadinhas com a gente, a Ivone. E nós já temos pedido de música. Né? O Erivelto pediu uma música aí do Eduardo Costa. Ainda tô aí. Essa é pra você, Erivelto.

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11: Cidade FM, agora são 11 horas e 5 minutos.

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3: E seguimos juntos aqui no nosso encontro marcado para você que está chegando agora. Eu sou Agnes Fidelis e vamos juntinhos até às 13 horas, viu? E eu conto com a sua participação pelo 34996330983 ou ligando para mim no 3281-5800. Lembrando que hoje nós temos um sorteio aí.

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2: Cidade FM, agora para você, o Guilherme Planejei, eu que ofereço aí para toda a família Rodrigues, a Maria Aparecida, um abraço para vocês e obrigado pela audiência.

acreditou na gente. Esse cara batalhou muito pra chegar onde ele tá hoje. Eu cheguei na vida dele pra somar, pode ter certeza que a gente tá fazendo uma história brilhante. E a gente se orgulha muito da nossa história. Obrigado. E vocês fazem parte da nossa história. Muito obrigado pelo carinho.

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3: Cidade FM, agora são 11 horas 39 minutinhos. Lembrando que hoje tem sorteio da Ótica Visão. Para você participar, é só mandar um áudio aí, né? Falando para mim o que deixa seu dia mais colorido. Manda mensagem, eu estou aguardando você pelo 34996330983. Ou se preferir, liga aqui no 3281-5800. Agora a próxima música é um pedido aqui da nossa ouvinte Veridiana e ela oferece aí pro seu namorado Rodrigo. Bora de Luísa Martins, Tailândia, para você.

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14: De volta com você aqui na Cidade FM, agora são exatamente 11 horas e 46 minutinhos e agora nós vamos aí para entrevista, né, com a equipe do Lions. Muito bom dia, meninos, bom dia, Fernando, bom dia, Marciano e bom dia, Nelson.
15: Bom dia, Agnes. É um prazer pra gente estar recebendo aqui nossos estúdios, né? Nosso companheiro Leão, nosso CC. Oh, que honra falar isso, hein? Lions Clube de Tupaciguara tem um presidente do DMLB. Depois de quantos anos? Eu acho que nesse formato, acho que ainda não tivemos, né? Porque a gente teve, era CG na época, que foi o Enose de Oliveira. Então é um prazer muito grande receber aqui nosso CC, Marcelo de Paulo Marques, né? E também nosso presidente, nosso clube, companheiro Leão, Nelson, Nelson Tavares. Sejam muito bem-vindos e obrigado por ter aceito o convite da Cidade FM e estar participando com a gente nessa manhã de quarta-feira.
16: Obrigado, Fernando.
0: Bom dia, Agnes, companheiro Leão, presidente Marciano. Estamos aqui, graças a Deus, né, para falar um pouquinho sobre esse evento que vai movimentar o final de semana em Tupaciguara.
11: Bom dia a todos os nossos ouvintes da Cidade FM, um prazer enorme. Eu me chamo Marciano, essa sigla CC é de presidente do Conselho de Governadores do Distrito Múltiplo LB. Eu me chamo Marciano Marques, a sigla CL é de companheiro Leão. Eu tenho 1,80m de altura, cabelo claro, pele clara, estou vestindo bota, calça jeans e camisa e não uniformizado. Por que digo isso? Em respeito a você, que pode só me ouvir e vai ter a imagem já aludida na sua mente. Então é uma maneira de saudá-los e principalmente aqueles que não possuem visão, porque a visão, companheiro Fernando, e saudando você, companheiro Eliamara e também o nosso presidente, é um dos pontos chaves do nosso trabalho pelas causas globais, a visão. É por isso que nós começamos o nosso bom dia caracterizando essa particularidade para aqueles que não podem nos ver.
15: Eu também tenho a honra de participar do Lions Clube aí de Tupaciguara, é nós de Oliveira, sou companheiro Leão. Estou vestido hoje porque estou em trabalho aqui na Cidade FM, por isso também não estou de uniforme. Assim como o Marciano estava trabalhando nas suas atividades particulares, eu também estou trabalhando e estou com o uniforme da Cidade FM. O Nelson estava trabalhando, mas deu tempo dele passar na casa dele e trocar. Marciano, primeiramente eu queria que você explicasse o que, que significa DMLB, qual a importância dele para Lions Internacional.
11: É uma das nomenclaturas de distribuição das nossas funções em todo o Brasil. É um distrito, assim como a política estrutural geográfica do Brasil é dividido país, é dividido por estados, a nossa instituição dividiu também por estados, né, que se nomenclatura como distrito. Nesse caso, nós somos como se fosse uma capital regional de 7 estados, de estados do Brasil, da federação. Nós pegamos desde São Paulo, Minas Gerais, Tocantins, Distrito Federal, pegamos Mato Grosso, pegamos Goiás, nós pegamos Mato Grosso.
15: Os dois.
11: Então, são sete estados da federação que geograficamente são divididos.
15: Inclusive o Distrito
11: Federal. E aí, dentro de, inclusive o Distrito Federal, dentro dessa nomenclatura há a divisão dentro de Lions, que são os distritos múltiplos, que pega todos esses estados. Dentro do distrito múltiplo, há a divisão administrativa dos subdistritos, que no nosso caso, do DMLB, nós temos uma estrutura do distrito LB1, LB2, LB3 e BLB4, que tem seus coordenadores, os seus líderes de área, que são chamados de governadores do distrito. E para nós chegarmos a essa posição, ou a essa conquista desse cargo, passa-se primeiro para associado do clube, depois presidente de clube, depois presidente de região, depois governador, depois você pode assumir o cargo de presidente do distrito múltiplo. E aí segue as divisões de Lions Internacional, que depois é diretor internacional, que pega a área de jurisprudência da América Latina, América do Sul, América Central, e depois diretor internacional, que administra o mundo inteiro.
15: Você vai chegar até onde?
11: Aonde for permitido. Todos nós associados, Fernando, é muito importante até para o ouvinte entender que Lions Internacional é uma instituição tão bem estruturada que ela dá oportunidade a qualquer associado, uma companheira Leão ou um companheiro Leão. Todo associado pode chegar à presidência internacional. O que o Lions Internacional nos dá a oportunidade são momentos de formação de liderança, participação na sociedade, comprometimento com as causas globais, comprometimento com as discussões das políticas públicas. Esse é o nosso papel fundamental como dirigentes e líderes institucionais.
15: Nós tivemos um presidente internacional brasileiro, mas agora é só daqui quantos anos? Parece que não tem uma data precisa.
11: Depende das oportunidades, da maneira de se trabalhar.
15: Mas a diferença do penúltimo para o último foi mais de...
11: Durou mais de 30 anos.
15: Quase 30 anos, isso, né? Isso, do Fabrício para
11: o Fernando Sobral, e o Soliva. Nós só tivemos, nós vamos comemorar agora, importantíssimo você comentar sobre isso, nós vamos comemorar agora 110 anos de fundação da Associação Internacional de Lions Clube, que hoje nós chamamos apenas de Lions Internacional. e vamos comemorar no Brasil 75 anos de fundação de Lions do

0: Brasil. E nesses 110 anos, apenas 3 brasileiros conquistaram esse cargo. Então, é uma
1: mais ou menos 30, 30 então, assim, e pouco, né? Não é, fácil,
0: grande,
1: né?
0: Não é fácil, é realmente um grande desafio. Há uma política interna, assim como a nossa política partidária, dentro de Lions também há uma política administrativa de gestão que os líderes vão se desenvolvendo, se comprometendo e ganhando seus espaços.
1: É, mas é importante a gente frisar aqui que Lions não é político. A política é uma política interna, né? Mas a gente não envolve política em política partidária.
0: De forma alguma. Tanto, Fernando, foi essas colocações, para você, querido ouvinte, entender essa dinâmica de uma instituição internacional, é importante que nós não discutimos religião, não nos comprometemos sobre as escolhas de cada um, enquanto sexualidade, comportamento, expressões religiosas, não discutimos religião e não discutimos política partidária dentro de Lions. Agora, a política pública, sim, obrigatoriamente, não só Lions, todas as instituições chamadas de terceiro setor têm essa obrigação de discutir as políticas públicas para a melhoria da qualidade de vida das pessoas.
1: Eu queria que você falasse um pouquinho, depois o Nelson pode também estar ajudando a gente nessa reflexão. As pessoas às vezes não conhecem muito o trabalho do Lions. O que que o Lions faz aí, pelo mundo inteiro, pelo Brasil, em nossa cidade? O que que a gente presta serviço, que as pessoas acham assim, já falaram, mas Rotary Lions é só reunião e beber cerveja. É muito diferente, é porque a pessoa não tem conhecimento disso. Então, queria que vocês dois falassem um pouco sobre isso.
2: Muito bem colocado, companheiro Fernando. O Lions Clube de Tupaciguara, não sei se vocês acompanharam os queridos ouvintes, até porque a Cidade FM é parceira nossa na divulgação. E nós fizemos um programa, Visão em Primeiro Lugar, onde atendemos no dia 29 de junho, agora na PAI, mais de 160 pessoas puderam fazer exame oftalmológico. Essa é uma das campanhas que nós fizemos. E pensando nesse projeto, vamos criar o projeto Visão 2.0, em que doaremos óculos para aquelas pessoas necessitadas desse projeto. Além disso, é claro, fazemos as campanhas do chá do cobertor, doação para o Hospital do Câncer, campanha de meio ambiente, juventude, diabetes, entre outros.
1: Marcelo, só para me complementar aqui o que o Nelson está falando, hoje eu estou como assessor de combate ao câncer infantil. Essa semana mesmo, aquela campanha que a gente começou lá atrás, né, das tampinhas e dos lacres, todo o dinheiro arrecadado a gente doa para o Hospital do Câncer. Então a gente já recebeu aí diploma, já recebeu vários agradecimentos. A gente hoje é um grande parceiro do Hospital do Câncer e de Uberlândia. Essa semana mesmo a gente teve essa arrecadação. Eu ainda não sei os números, se foram favoráveis, se você quiser passar.
2: Na verdade, foram mais de 170 quilos que nós levamos segunda-feira para trocar 170 quilos de tampinha. Este dinheiro será revertido para o Hospital do Câncer, onde compraremos mantimentos e ajudaremos o Hospital Grupo Luta pela Vida. Lembrando que também a campanha do câncer infantil está com a data programada para o dia 11 de outubro no Complexo Esportivo Luiz Humberto Carneiro, um dia das crianças e também conscientização.
1: E essa conscientização também, Marcelo, você tem acompanhado com a gente, desde que foi lançada essa campanha, a gente fez vários folders, né? E estão espalhados principalmente pelas escolas de nossa cidade. Então a gente vem fazendo essa campanha, já tem uns 4, 5 anos, e é uma campanha muito importante, porque o câncer infantil, se ele for detectado com precocidade, a chance de cura, ela é muito grande, mas se deixar passar a hora, é muito difícil. Hoje o Nelsinho também me deu a honra de ser assessor de LCIF, né? LCIF aqui do nosso Lions Clube, nós de Oliveira. A gente agradece muito. Então, queria que o Marcelo falasse, porque o Nelson já falou no âmbito aqui mais municipal, mas que você falasse no âmbito mais geral, o que que a nossa fundação faz, porque as pessoas às vezes não sabem a grandiosidade, o trabalho que a Fundação Lions, ela presta no mundo inteiro, principalmente nas catástrofes.
0: Sim, com toda certeza. A Fundação, na realidade, ela administra um fundo onde ela capta recursos muitos deles doados pelos companheiros leões, com campanhas, mobilizações sociais e financeiras, com vários doadores pelo mundo, mas no Brasil especificamente, nós somos os maiores estimuladores e doadores. E aí que vem aquele ponto: ah, Lions é só clube de serviço que toma cerveja, bate papo e janta. Não, nós trabalhamos, nós pagamos para trabalhar. Nós somos uma instituição e assim que nós associamos, nós temos a consciência de nós pagarmos para produzir, pagarmos para servir, pagarmos para ajudar. E por quê? Porque o que nós temos, nós partilhamos. E a estrutura da fundação, ela é muito transparente, muito bem organizada. E tudo que é arrecadado no Brasil é administrado no Brasil. Como, por exemplo, agora recentemente, no Sul, com as últimas tempestades que houve, situações, quem chegou primeiro? Lions Internacional. Quem faz o suporte para o trabalho no hospital do amor, não só no câncer infantil, de uma forma geral, Lions. Nós temos agora recentemente um companheiro nosso lá de Unaí, que eles montaram agora a casa Lions, que é a casa de apoio, né, para as famílias que fazem tratamento do câncer. Então, assim, são muitas, são N atividades através da fundação que ela destina. E principalmente, Fernando, essa conscientização da onde o dinheiro vai, para quem vai, como vai, nas prestações de contas, é uma forma muito séria, responsável e acompanhada por vários órgãos, como o Ministério Público e outras instituições.
1: Tá certo. E você citou aí o Sul, mas também os problemas que a gente teve em Minas, o terremoto que teve na Colômbia, problemas no Chile. Então, é no mundo inteiro. A fome na África, a fundação está sempre presente, sempre ajudando. Uma coisa boa que eu gosto sempre de estar falando, Marciano, é porque o Lions, desses prestadores de serviço, é um dos únicos que tem, é o único que tem, né, uma cadeira na ONU.
0: Sim, exatamente.
1: Isso aí mostra a grandeza do nosso clube.
0: E foi o Lions, através de Melvin Jones, com o grupo da fundação, que há 110 anos atrás ajudou a criar o Estatuto da ONU. E aí nós conquistamos o espaço. É a única instituição não governamental do mundo que tem cadeira cativa, que tem espaço dentro da ONU, justamente para discutir as políticas públicas no mundo e para a melhoria do mundo.
1: Então tá aí, tá um pouquinho do resumo do que a gente faz, porque faz muito mais, né? Então, aprovadas são oito.
0: Causas globais, que são ações específicas que o Lions tem a obrigatoriedade de trabalhar mensalmente, cada uma delas, são oito causas globais. Tem uma nona entrando agora, que vai em voga. E a você, ouvinte, preparem-se, se precisar, se você permite, Fernando, companheiro. Sim. Fernando, até o telefone está à disposição para algum tipo de ajuda que o Lions possa fornecer. Por quê? Essa possível nona causa global que deve ser aprovada para o próximo ano, que é saúde mental e bem-estar, é um dos grandes males. Sim. Que assombra a nossa sociedade. E nós estamos vivendo um processo de pessoas de depressão, dependência química, voltadas para jogatina, estimuladas pelo... Sim. Excesso de tela. Isso está, o índice de suicídio aumentando, isso está trazendo para nós um grande e sério problema, o aumento da nossa necessidade de servir pessoas que não estavam na nossa lista de beneficiados. Por quê? As doenças mentais estão afetando as nossas famílias.
1: Um dos grandes males do mundo hoje, as doenças mentais.
0: Mentais. Né? Quando você fala que o papel do Lions também é estimular a discussão e precaver, né, prevenir. É justamente para isso. Isso reflete na qualidade de vida do ser humano.
1: Vamos falar agora um pouco sobre a instalação do gabinete do DMLB, que acontece aqui no Passiguara dia 28 e 29 de setembro. Qual que é a importância desse evento para o Lions Clube de Tupaciguara e para a cidade de Tupaciguara?
0: Bom, é uma honra, né? No meu caso, desde muito novo, aos 14 anos, fui convidado para entrar no Leo Clube, que é a ala jovem do Lions. Eu via Dr. Enodes, via os nossos grandes líderes, né? Dr. Jarbas, o próprio Jarbas Feldner, seu Camilo, companheiros leões trabalhando em prol da comunidade desde aquela época. E a gente se espelhava nesses grandes líderes, né? Hoje, como você colocou bem no começo, nós estamos aí assumindo um papel, né, correlacionado ao que o companheiro Enodes de Oliveira desenvolveu. E temos aí um grupo de jovens vindo, começando a se preparar. Então é uma honra para o Tupaciguara sediarmos esse evento, onde nós vamos ter esses líderes e dirigentes dos sete estados do Brasil. São pessoas de formação moral, são pessoas de articulação política pública, de política pública, líderes que assumem seu papel na comunidade, como chefes de família, como empresários, como diversos outros cargos.

0: cargos que fazem a diferença nesse trabalho. Então, Fernando, é uma honra recebermos em nossa cidade essas lideranças, e nós vamos ter aí o nosso anfitrião, o nosso presidente, com todos nós, né? Liamara, você e os demais companheiros leões, absorvendo essa responsabilidade com muito carinho, com muito amor, tendo eles a partir de sexta-feira esse evento aqui em Tupaciguara.
1: É uma honra para nós, né, presidente, ter o Marciano aí, nosso companheiro, num cargo tão importante. Hoje o Marciano é um dos grandes líderes do Lions no Brasil, que está no mundo.
2: É verdade mesmo, obrigado, obrigado por ter concedido, né, essa instalação de gabinete aqui, que foi, vai acontecer no nosso município de Tupaciguara. O Lions Clube de Tupaciguara será um anfitrião e será bastante importante. Eu lembro que esse ano nós fomos em Caldas Novas, né? E eu peguei bastante, né? Conversei com bastante líderes, né? Podemos trocar vários assuntos e criar várias campanhas que poderão ser usadas aqui no município de Tupaciguara. Então, esse network que acontece com vários líderes de sete estados é bastante importante e muito, assim, é caloroso, não é, receber essas pessoas para dia 28 e 29 agora no município.
0: Fernando, se você me permite, só fazer uma observação com os queridos ouvintes e para que vocês possam ficar alertas em relação a isso. Nós estamos agora, recebemos uma notícia, né, com a mudança de temperatura, com uma série de situações, e nós já instalamos junto com a Defesa Civil um trabalho do Distrito Múltiplo, onde estará disponível para conscientização da comunidade, de preparar para essa mudança climática, a mudança, né, do processo de seca para o processo chuvoso, essa mudança de clima que vai acontecer. Então, fico alerta, todos atentos, se precisar qualquer coisa, o Lions está à disposição, entre em contato. Companheiro Nelson, que é o nosso presidente, é a referência de liderança aqui. E, além disso, nós vamos estar discutindo isso e preparando para o fortalecimento a nível Brasil. Nós estaremos assumindo a coordenação, a presidência do FOBRAS, que aí é um Fórum Leonístico Nacional brasileiro. É aonde nós estaremos na cidade de Uberlândia, trabalhando toda essa estrutura de discussões sobre as políticas públicas e aplicações das ações, principalmente nas causas globais, para todo o Brasil. Então, nós teremos lá uma média de 400 líderes, formadores de opinião, deliberadores de ações públicas e institucionais para todo o Brasil. Então, vem aí um trabalho que muito importante, que está à disposição da comunidade. E Tupaciguara tem muito a ganhar com isso, e o companheiro Nelson colocou bem. Nós estamos trocando informações com várias pessoas e aprendendo também com experiências de outros clubes para aplicar na nossa cidade e ajudar a essa comunidade.
1: Eu sei, o evento vai ser de grande importância. A gente está falando aqui em sete estados, que esses líderes estarão representando aí mais ou menos uns 200 clubes, né, Marciano? Nosso LB3 tem mais, são 54.
0: Isso.
1: Né? Então, são quase 200. Quantas pessoas, quantos associados, né, eles estarão representando? Então, são grandes líderes, grandes pensadores e grandes ideias surgirão, grandes projetos. Então, isso é muito importante para Tupaciguara. Além de que essas pessoas estarão movimentando também o nosso comércio. Sim. Estarão comendo, bebendo, dormindo, abastecendo. Então, isso também traz uma coisa importante para a parte financeira, o aquecimento da nossa economia. A gente está passando por momentos tão difíceis em todos os setores, né? Então, tem também essa importância. Então, eu só tenho que parabenizar, viu, Marciano? Você está assumindo esse cargo tão importante, a gente fica honrado, né, de você estar nos representando e sempre representando tão bem. Queria te parabenizar e te desejar aí todo sucesso. Se você quiser mais alguma coisa que você queira aí ressaltar, alguma coisa que às vezes ficou da gente.
0: Só deixar uma mensagem final para agradecer a vocês. É um prazer enorme de estarmos passando essas mensagens para o seu público, para os ouvintes, e principalmente, Fernando, nos colocar à disposição. Na realidade, quando você parabeniza, você está parabenizando não só a nossa gestão, o nosso ano leonístico, mas parabenizando a cada um dos companheiros, porque esse evento só é possível porque todos estão unindo forças. E graças à nossa liderança, do nosso presidente, é que nós estamos conseguindo unir forças. Tanto que nós vamos estar inaugurando, e fica para você, ouvinte, o convite, que dia 28, sexta-feira, a partir das 17:15,

0: até a nível internacional.
1: Quero te parabenizar também, Nelson, pelo trabalho que você vem fazendo na frente do Lions Club. Seu ano foi maravilhoso, com grandes conquistas, e esse ano também seus projetos são grandiosos e com certeza serão de grande sucesso. Então, parabéns a você, parabéns a todos os associados do Lions Club de Tupaciguara, para nossa companheira Leão Jussiene, e em nome dela a gente cumprimenta todas as companheiras e domadoras, inclusive vi aí, já deu uma olhada no protocolo do Marciano, ressalta muito essa pessoa, essa figura da mulher, quão ela é importante nas nossas vidas e também na vida aí do Lions Club. Então, parabéns, que Deus te proteja e te dê muita saúde para que você continue fazendo esse trabalho da visão, ele é maravilhoso, da campanha do câncer. Então, em todas as ações que você vem fazendo aí, você está de parabéns o Lions Club de Tupaciguara. Eu tenho honra de estar junto com vocês e participar desse clube que é maravilhoso.
2: Obrigado, companheiro Fernando. Isso só acontece porque eu tenho uma companheira, minha esposa Jussiene, que é fundamental para que o trabalho do Lions aconteça. Além dela, né, os próprios associados, como parceria com você, Eliamaro, o companheiro Marciano e a Juliana e todos, né, do Lions. Lembrando que, além do campanha da visão, espero e estamos estudando um novo projeto para o ano que vem, que era a Casa do Diabetes. Antes mesmo de ser presidente, o Marciano tinha esse projeto em mente e comentou comigo sobre uma possível, né, criação de uma casa de diabetes. Já estamos estudando esse novo projeto, já estamos pedindo recurso e espero que até no final do meu mandato eu consiga realizar esse evento, esse projeto. No mais, eu quero agradecer a todos vocês que acompanham os nossos trabalhos através da Cidade FM, que é doação de cesta básica, combate à fome, é claro, campanha do cobertor, campanha de cadeira de rodas, chegando ao churrasco, enfim.
3: Revertida
2: para campanhas.
3: Pagamos para trabalhar, pagamos.
2: Na verdade, nós pagamos para servir, né? Todos os associados estão de parabéns. Só tenho a agradecer você e Eliamara por estar sempre ao nosso lado, na nossa diretoria.
1: Ô Marciano, inclusive esse é um sonho nosso, né? Eu e o Marciano conversamos muito sobre isso, a gente vem lutando por essa casa do diabetes, inclusive a gente tem até um nome, né? Já tem um nome, E vamos ver se o companheiro Nelson vai concordar também, mas vai ser de grande importância aí para a nossa comunidade, uma pessoa que deu a vida pelo Lais também, que eu acho que merece.
2: Na verdade, amanhã eu vou reunir com uma liderança da região e já vou levar o projeto. Solicitar uma verba destinada para isso. Então, eu já comunico desde já, né, em primeira mão,
4: que
2: vou levar 3 projetos novos, né, que serão inseridos no Lions Club de Tupaciguara.
4: Parabéns, presidente.
1: Não, mais uma vez, muito obrigado, companheiro Marciano, companheiro Nelson. Parabéns, que Deus ilumine e dê muita saúde para vocês, para a família de vocês, e que a gente consiga fazer a diferença na nossa comunidade. Porque Lais é isso, simples assim, né, Marciano?
4: Simples assim.
1: A todos uma boa tarde, obrigado, viu, Agnes? Eu acho que extrapolamos um pouquinho seu tempo aí, mas agora você rebola aí e dá tudo certo, né? Então, muito obrigado pela sua aí, ter liberado esse horário pra gente. Obrigado a todos os ouvintes que estiveram aqui junto com a gente. Obrigado aqui pela diretora que tá de cinegrafista aqui hoje também, né?
5: É isso aí, por aqui nós continuamos com o nosso encontro marcado.
6: Eu acho que você tem que mandar aquela mensagem. Mas manda o que tá no seu coração. Porque se fosse eu falaria mais ou menos assim.
7: Boa noite, antes de te bloquear.

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7: Fala, galera do esporte, sejam muito bem-vindos ao seu Minuto Esportivo. A gente chega com as principais informações do mundo da bola. Matheus Pereira, do Cruzeiro, precisa de mais regularidade para se firmar como protagonista definitivo no time. O Atlético Mineiro, sob o comando de Domingues, acertou na estratégia e conseguiu segurar a pressão do Cruzeiro na Copa do Brasil.
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7: E agora, vamos aos detalhes dessas notícias que movimentaram os gramados. Começamos falando do Cruzeiro e de Matheus Pereira. Segundo a análise, o jogador viveu momentos bem distintos, ou seja, de altos e baixos, durante a partida contra o Atlético Mineiro. Esse clássico foi válido pelas quartas de final da Copa do Brasil e terminou em empate para o Cruzeiro. A observação é que Matheus Pereira apresentou uma oscilação de desempenho em campo. Para que ele possa se consolidar como uma peça fundamental e assumir de vez o papel de grande protagonista que a torcida celeste tanto espera, é essencial que o atleta alcance uma maior consistência em suas atuações. A regularidade será a chave para que ele se estabeleça como um jogador decisivo no elenco do Cruzeiro. Agora, virando o foco para o lado alvinegro, o Atlético Mineiro conquistou um importante resultado no Mineirão. A equipe, sob a liderança do técnico argentino Domingues, demonstrou uma partida bastante consciente. A estratégia adotada pelo treinador se mostrou extremamente eficaz para conter o ímpeto e a pressão ofensiva do Cruzeiro. O time alvinegro exibiu inteligência tática, jogando de forma calculada e com muita disciplina. Com isso, conseguiu arrancar um empate no clássico, que marcou a partida de ida pelas quartas de final da Copa do Brasil. A sabedoria de Domingues ao planejar o jogo e a aplicação impecável dos jogadores em campo foram pontos cruciais para o resultado, garantindo que o Atlético Mineiro saísse com um placar favorável para o confronto de volta na competição.
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7: E assim, a gente fecha mais esta parte do seu Minuto Esportivo. Acompanhe a gente que em breve tem mais.
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9: Opa, estou de volta com você aqui na nossa programação do Encontro Marcado aqui na 98,3. E que bom que você está aqui. E aí, já papou? Já deu aquele almoço? Já fez o almoço? Já comeu? Já tá descansando ou vai voltar a trabalhar? Manda mensagem para mim aqui no 34996330983 ou 3281-5800. Já quero agradecer a todas as participações, é você que tá mandando mensagem, você que não quer participar do sorteio, mas está pedindo música. Muito obrigado pela companhia. Hoje temos sorteio aí da Ótica Visão valendo uma semijoia. E para participar é só falar aí o que deixa, né, o seu dia mais colorido. Tô amando porque a maioria tá falando que é ficar com a Cidade FM. É isso aí, gente. Eu gosto disso, eu gosto dessa companhia, dessa interação de vocês. Então continua juntinho comigo até as 13 horas. Pós mim vem o Lucas Araújo no Voo Livre também, trazendo muita música para você, informação e aquela diferença aí para sua tarde, combinado? Então seguimos por aqui com muita música boa pra você. Bora de Fred Fabrício, Sonhando. Agora são 12:22.

0: fazer essa música no piano. 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

Estamos de volta aqui na nossa programação. Agora são exatamente 12 horas 35 minutinhos. O encontro marcado já está chegando aí na reta final, mas dá tempo de você participar comigo pelo 34996330983 ou 3281-5800. 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E para ficar conectados aqui com a gente, em qualquer lugar que você estiver, o nosso site está disponível pelo www.radicidadetupaciguara.com.br. E eu te espero, viu? Não é para me deixar sozinha aqui não, continue participando comigo, que eu amo muito a sua companhia, viu? E ó, já quero mandar um alô especial pro João Lima, que tá ligadinho com a gente, tá ele, tá o Itamar lá no Rancho dos Amigos. Já começaram os trabalhos, meninos, falam aqui para mim. Continue mandando essa mensagem, essa interação aí de vocês, viu? E ó, bora de música. Essa música, eu sei que vocês gostam de uma saudade, né? De um flashzinho. Então, bora aí com essa música. Eu vou levar vocês aí pra 1992. Essa música maravilhosa de Lionel Richie. Say You, Say Me, pra você.

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1: Oi, galera. E já vamos direto pro que tá bombando no mundo da tecnologia. A inteligência artificial freando salários.
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1: Pois é, a gente vê a IA avançando, né? E uma notícia super importante mostra que ela já está impactando diretamente o nosso bolso. Um estudo revelou que trabalhadores em funções mais expostas à inteligência artificial, ou seja, aquelas que a IA consegue replicar ou auxiliar, já sentiram uma desaceleração no aumento dos seus salários. Antes mesmo de cortar vagas, a IA já está redefinindo o valor de certas habilidades no mercado de trabalho. Isso acende um alerta para muita gente, porque as empresas, buscando otimização, tendem a investir menos em reajustes para essas posições, já que parte do trabalho pode ser automatizada. É uma mudança e tanto, que pede que a gente fique de olho nas profissões mais afetadas por essa transformação. O que será que vem por aí? Fica ligado, porque o Plugado volta em instantes com muito mais novidades.
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3: 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A melhor aqui é Cidade FM 98,3. E melhor ainda porque nós temos você. Você que nos ouve todos os dias, você que sintoniza de cedo e fica até a noitezinha aí com o Fabricete. Muito obrigado por esse carinho de vocês. É um prazer, né, ser locutor aqui de vocês. Fico muito feliz mesmo, de verdade. Obrigado por todo esse carinho, as mensagens de vocês, essa interação diferenciada. E olha, não acaba por aqui, hein? O meu programa tá chegando aí na reta final, o nosso encontro marcado, mas vem o Lucas Araújo no Voo Livre. A partir das 16 tem a Mariana Mota trazendo o Super Tarde e a partir das 18 horas até as 21, o Fabricete também trazendo o melhor do sertanejo pra você, viu? Então continua sintonizado aí nessa sintonia gostosa. E agora, bora aí, né? Ver quem será o contemplado ou a contemplada de hoje, valendo aí uma semijoia da Ótica Visão. Já agradecer mais uma vez o seu Antônio por essa parceria, tá? E vamos ver. Você participou? Então pode ser você. Se você não participou, não fique triste. À tarde agora teremos mais sorteios pra você e você pode continuar participando, combinados? Então bora ver. E hoje foi um contemplado, foi um rapaz, né? O Carlos, final do telefone 3975. Carlos, você acaba de ganhar uma semijoia. Você, né, homem, não usa assim, né? Mas pode dar aí pra esposa, ou pra namorada, ou pra mãe, ou pra tia, ou pra avó, pra filha. Ó, passa aqui e já retira seu voucher, viu, com a gente, pra você poder retirar seu brinde lá na Ótica Visão. E pra você, muito boa tarde, desejo um excelente dia pra você, um restinho de dia, né? Que seja leve, que tudo dê certo pra você, que nesse restante de dia haja motivos pra você sorrir. Muito obrigado pelo carinho de sempre e amanhã, se Deus quiser, a partir das 9 horas nós nos encontramos aqui de novo. Lembrando que amanhã é quintou por aqui, dia de TVT e dia de cheirinho, é cheirinho de final de semana aí pra nós, viu? Então já fica ligadinho com a gente que amanhã, se Deus quiser, nós estaremos aqui com o nosso encontro marcado, viu? Fica combinado entre a gente. Beijão pra vocês, fiquem com Deus, fui! Vou deixando vocês aí com Kleber Cauã, Hormônios.

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9: Chegando para você mais uma vez o Minuto Esportivo, com as informações que movimentam o mundo do futebol. A gente traz um panorama do que está em destaque e a gente já parte para as manchetes. A análise da volta de Veríssimo e o esquema com três zagueiros podem ser a solução para o Santos frear o jogo aéreo do Palmeiras. Em seguida, comentaristas debatem a postura combativa de Memphis Depay no Corinthians, fazendo comparações com o craque Neymar.
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9: Vamos aos detalhes da primeira manchete. O técnico Cuca tem uma preocupação clara com o jogo aéreo do Palmeiras, adversário do Santos pela Copa do Brasil. Para tentar neutralizar essa força do rival, uma das soluções estudadas pela comissão técnica do Peixe pode ser a mudança no esquema tático da equipe. A volta do zagueiro Veríssimo é vista como fundamental para essa alteração. A ideia é reforçar a defesa com três zagueiros, buscando maior solidez e proteção contra

0: as bolas alçadas na área, um ponto forte do Palmeiras. Essa estratégia visa dar mais segurança ao time santista e brecar as investidas ofensivas do adversário. Agora sobre a segunda notícia. A postura do atacante Memphis Depay do Corinthians tem gerado bastante debate e foi defendida por comentaristas. Em um vídeo que repercutiu, os especialistas destacaram a atitude combativa do jogador em campo. Eles ressaltaram a forma como Depay se posiciona e reage durante as partidas, mostrando um espírito aguerrido. Essa postura foi comparada a manifestações já adotadas por outros jogadores de renome no futebol. Inclusive, foi feita uma citação ao craque Neymar, que em alguns momentos de sua carreira também demonstrou um comportamento similar em campo. A discussão gira em torno da importância de atletas com personalidade forte e a maneira como isso pode impactar o desempenho e a imagem da equipe.
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0: E por aqui a gente faz uma breve pausa. Mas não sai daí não, porque o Minuto Esportivo segue com muito mais informações para você. Acompanhe a gente na próxima parte do programa.
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0: boa notícia é que nós estamos longe da segunda e perto da sexta-feira.
1: É, boa notícia, hein? Já foi, rapaz. Segunda e terça passou, hein? Hoje é novo capítulo, nova história. Amanhã já é quinta, depois de amanhã já é o tão esperado dia. Sextando, né? Então bora que bora, vamos vingar a quarta. Vamos ver um dia de cada vez primeiro, né? Vivendo a ansiedade de sexta-feira, esquecendo de viver intensamente a quarta. Bora que bora, estamos chegando aqui para mais uma edição do nosso Voo Livre. Agora 13 horas, 7 minutinhos, dia 26 do 8 de 2026, conhecido como quarta-feira. Dia que meia a semana, hein? É, para quem é ansioso aí já tá roendo os dedos, né? A unha já foi, agora é os dedos já. Esperando a sexta-feira, mas calma, tá quase, é só depois de amanhã, viu? Tá logo aí. Melhor do que entrar aqui numa segunda-feira e falar assim, gente do céu, falta 4 dias inteiros para chegar uma sexta-feira. Tá quase, viu? Vamos acalmar o coração. Aqui a gente vai tocar a melhor música para você, você vai esquecer do tempo, tá? Bora que bora, ó, também quero contar com a sua presença, tá bom? Pede aquela música, dedica pra alguém, pra você que tá ligadinho, foi dormir ontem, tá sonhando com uma música. Pede pra gente aqui que a gente toca pra você. O WhatsApp tá disponível pelo 349-9633-0983. Ou me liga no fixo, 3281-5800. Lembrando que hoje é dia do pet, hein? É, hoje é dia mundial do cachorro. Então bora brincar? Vamos mandar pra gente aqui? Qual é o nome do seu petzinho, ó? Hoje eu quero saber nomes, tá? Manda aqui no zap aqui o nome do seu pet pra você concorrer hoje a café mesmo e café 10 com surpresa, hein? E também tem BTV Country Club. Tá começando mais uma edição do Voo Livre. Eu sou o Lucas Araújo.

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9: E aí, galera, ligada no Drops News. Aqui é a Andressa Pires, chegando com as novidades que a gente adora. E já começo com uma bomba do mundo pop que vai deixar muita gente surpresa. Preparem-se. O cantor Shawn Mendes, que a gente ama, está com tudo. Ele não só virou o novo rosto da Gucci, marcando presença no universo da moda com muito estilo, como também revelou algo super especial para os fãs brasileiros. Shawn contou que está montando um estúdio aqui no Brasil e, pasmem, ele já está a caminho para começar os trabalhos. Ele disse: "Tenho montado um estúdio no Brasil ultimamente, então vou para lá hoje. É praticamente o primeiro dia de trabalho." Nossa, isso significa que vem álbum novo por aí, com um toque bem brasileiro, hein? Mal podemos esperar para ouvir o que vem dessa parceria com o nosso país. É o Shawn Mendes mergulhando de cabeça na nossa cultura. Essa é para ficar de olho. Fiquem ligados, porque o Drops News não para. Já já eu volto com mais no Drops News.
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cidade, 13h19, chegando Zeneto Cristiano, fama de louco. Abração aí pra Elivane chegando, Maria Vitalina, João Batista também tá na sintonia.

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3: Você está no Minuto News. A informação que chega rapidinho para você. E olha só o que separamos para esta parte do programa. As manchetes que movimentam o cenário. A Polícia Federal revela que Roberta Luxinger recebeu R$ 300 mil em espécie, valor que teria sido usado para pagar passagens de Lulinha. Lá fora, a maior empresa de refino da China, a Sinopec, prevê resultados positivos, apesar dos conflitos no Oriente Médio. A importação de ureia pelo Brasil caiu 25% neste ano, segundo dados da StoneX.
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3: A Polícia Federal, em relatório recente, aponta que Roberta Luxinger teria recebido R$ 300 mil em espécie. A transação, dividida em dois pacotes lacrados de R$ 100 mil e R$ 200 mil, é investigada por supostamente ter sido usada para o pagamento de passagens de Lulinha. Essa é uma das frentes da apuração que segue em andamento, trazendo mais luz aos bastidores da política. Mudando de assunto, a Sinopec, gigante chinesa do refino, projeta resultados positivos para os próximos períodos, mesmo com o cenário desafiador da guerra no Oriente Médio. Executivos da maior empresa de refino da China esperam uma diminuição da pressão sobre a demanda por derivados de petróleo. A expectativa é que essa recuperação se concretize no segundo semestre de 2026, mostrando resiliência no setor energético global. E para fechar, o Brasil registrou uma queda significativa na importação de ureia. Entre janeiro e agosto, o volume importado diminuiu 25% em relação ao mesmo período do ano anterior. Os números divulgados pela consultoria StoneX indicam uma reconfiguração nas compras brasileiras desse importante insumo agrícola, com impactos diretos no setor do agronegócio.
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0: Cidade, 13 horas 34 minutinhos, estamos de volta. Bora que bora, mexendo doce por aqui. Hoje, quarta-feira especial, hein? Cheio de novidades, cheio de brindes pra você. Hoje tem café mesmo e café 10 e Bem TV Country Club. Quer participar? É só fazer como o João tá chegando por aqui. Sabe qual que é o nome do pet dele? É o Fred, rapaz. Alô, Fred! Tá ligadinho aí com o dono ouvindo a gente, né? Maravilha! A Maria Vitalina também mandou a foto aqui do branquinho, rapaz. O bichinho é branco mesmo, né, Maria? Um abraço, obrigado, viu? A Marcelina também mandou uma fotinha aqui, ó. É da Olivia Palito, é isso mesmo?
1: Essa é a foto da minha cachorra, que chama Olivia Palito.
0: Vixe! Eita coisa boa, que isso, hein? Você via muito Popeye. É, não é Olivia Palito, é do Popeye, não é, gente? Só se eu estiver muito enganado, viu? Que isso, cara? Elivane também mandou aqui, ó, falou: Lucas, o nome do meu pet é um pincher, ele chama Mel. Opa, alô, Melzinha. E aproveitando, ela já mandou aqui: manda pra gente um Mirosmar, que eu e a Mel ama, viu? Na hora, viu, Elivane? Obrigado, tá? Bora chegando, Zezé de Camargo, Luciano, a ferro e fogo pra você.

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1: E aí, galera? Plugado de volta, com aquela energia que só a gente tem. Olha só essa bomba cinematográfica que tá abalando as estruturas do universo.
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1: Gente, vocês não vão acreditar. A sequência Minions e Monstros simplesmente explodiu nas bilheterias mundiais, superando a marca surreal de $500 milhões. É isso mesmo. A animação tá fazendo um sucesso estrondoso, mostrando que os nossos pequenos amarelinhos têm um poder de fogo inacreditável. Os fãs estão pirando com essa aventura e a internet não para de falar na performance incrível desses personagens. É um verdadeiro fenômeno que prova que a magia do cinema de animação ainda tem muito a oferecer. E essa é só a pontinha do iceberg. Fica com a gente porque o Plugado volta já já com mais novidades.
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4: Cidade, 13:50, chegando Diego e Vitor Hugo, Moça pra Casar. 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

0: essa é pra casar, viu?
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0: hein?
1: Cidade, 13 horas 55 minutinhos. Chegando agora o pedido da Alessandra. Alô, Lelê. Um abraço pra você, pra o Iuquinha também, viu? Vamos de Lucas Luco, só pra se lembrar de mim.

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7: Fala galera do esporte, que bom ter você com a gente para mais uma edição do Minuto Esportivo. Aqui a informação chega rapidinho e direto ao ponto, para você ficar por dentro de tudo que rolou e está rolando no mundo da bola. Prepara o coração, porque as notícias já chegam na sua tela, ou melhor, no seu rádio. Vamos às manchetes de agora. Pela Copa do Brasil, o Cruzeiro mostrou um bom futebol em campo, mas não conseguiu a vitória, empatando com o Atlético Mineiro no primeiro jogo das quartas de final do torneio. E a gente continua com o clássico, porque o técnico Arthur Jorge montou um Cruzeiro ofensivo, mas a equipe sofreu bastante na criação de jogadas e acabou cedendo o empate.
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7: Agora, vamos aos detalhes desses confrontos. No Estádio Mineirão, tivemos o primeiro capítulo de um clássico eletrizante pelas quartas de final da Copa do Brasil. O Cruzeiro, mesmo jogando em casa e com uma boa performance, não conseguiu superar o Atlético Mineiro. A partida terminou em um empate de 1-1, deixando tudo aberto para o jogo de volta. Esse duelo decisivo, que vai definir quem avança para as semifinais da competição, já tem data e local marcados. Será na Moderna Arena MRV, prometendo mais emoção e muita disputa pela vaga. E aprofundando um pouco mais sobre a performance do Cruzeiro nesse clássico da Copa do Brasil, o time entrou em campo com uma estratégia bastante clara, a ofensividade. O técnico Arthur Jorge armou a equipe buscando o ataque, mas o plano não se concretizou da forma esperada. Embora a intenção fosse criar muitas oportunidades, o Cruzeiro enfrentou sérias dificuldades na fase de criação de jogadas. Essa falta de efetividade no setor ofensivo acabou custando caro, e a equipe celeste, apesar do bom volume de jogo em alguns momentos, não conseguiu converter as chances em gols e, como resultado, empatou o confronto de ida com o Atlético Mineiro.
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0: Por enquanto, essas foram as informações mais quentes do nosso cenário esportivo. O Minuto Esportivo continua logo mais, com muito mais conteúdo para você na próxima parte do nosso programa. Não saia daí.
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3: De volta na cidade, 2:04. Abração especial pra Rayane, tá chegando por aqui, marcando presença. Já mandou aqui, Lucas, e aí, tudo bem? Tudo jóia, toca pra gente Pedro Pecado. Agora, já tá na sequência aqui, viu, Rayane? Abraço pra Helenice também, tá chegando, marcando presença, mandando foto aqui dos pets, pedindo moda, voz Marley, rapaz, ó. Amigo, essa é a Mel, ela é muito brava, vixe Maria, aí não, voz Marley. Aí uma dessa aí, entra no quintal dessa, sai sem a canela, né?
4: Gostaria de ouvir Mato Grosso
3: e
4: Matias. Perdoa.
3: Opa, já vamos tocar pra você aí, viu, Helen? Obrigado, voz Marley. Abraço pra você. Um abração também lá pra Marildinha. Marildinha Ópticas tá chegando. Ó, a Fran. Quando é modão, é a Fran, né, Francis Meire? Abraço pra você. Ela mandou aqui, Lucas, manda nada mudou. Na hora, então agora a gente, sem premeditar e sem arquitetar, vamos de momento modão pra você. Afinal, nada mudou, tá chegando. Na sequência também tem Mato Grosso e Matias. E assim a gente vai tocando o bonde. Tá chegando momento modão.
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0: Ricardo falou assim: já pode ou ainda tá cedo? Eu falei: já tá passando da hora, criatura. Deixa descer pra sofrer. Segura essa tijolada no peito aí, ó.
1: Chico!

0: você. Cidade, 2:15, chegando pra você, Grupo Menos é Mais, Simone Mendes, Pedro Pecado, também tivemos Mato Grosso e Matias, Perdoa, e de Paulo e Paulino, Nada Mudou. Por aqui o WhatsApp tá bombando, hein? Daqui a pouquinho tá chegando mais pedido, nome está chegando, fotos de bets. Essa é a nossa quarta-feira na Cidade FM, sua melhor sintonia.
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6: E aí, galera? Andressa Pires chegando de novo pra agitar o seu Drops News, com as informações que você não pode perder. E pra começar essa parte do programa, a gente tem uma notícia quentíssima que interessa demais a quem vive e respira o universo da música. E claro, a quem consome muito streaming. Fica ligado! A ProMúsica Brasil, que a gente conhece bem por estar sempre ligada no mercado fonográfico, agora tá com uma parceria super importante. Eles se uniram à Coalizão pela Integridade Digital, uma força-tarefa liderada pelo Ministério Público de São Paulo, o nosso MSP. O objetivo dessa união poderosa? Combater com tudo as fraudes que rolam no streaming. Isso mesmo, gente. Uma iniciativa fundamental para garantir a justiça e a transparência que o nosso cenário musical tanto merece. É para valer a pena o trabalho de todo mundo que faz a música acontecer. Sabe? Para que os artistas e produtores tenham seus direitos garantidos. E essa é uma daquelas notícias que a gente tem que acompanhar de perto, porque impacta todo mundo que ama música de verdade. Fica por aí, não sai do Drops News. Eu sou a Andressa Pires e já já eu volto com mais informações fresquinhas para você.
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7: É, muito bem, chegando agora o nosso momento flashback. E hoje a gente vai literalmente tocar em você, viu? Vamos viajar em clássicos adormecidos, mas que aqui você resgata. Então aumenta o som, prepara o coração, liga o volume, compartilha com geral, porque tá começando o nosso momento flashback.
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1: Você está no Minuto News. Confira as manchetes que movimentam o cenário econômico e tecnológico. A Indonésia lança um programa ambicioso para desenvolver 100 gigawatts de energia solar. A Honda busca eficiência no projeto de carros utilizando inteligência artificial. Mas o sucesso ainda é parcial. E o Japão avalia mudanças no imposto sobre a venda de apartamentos para conter a especulação imobiliária.
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1: A Indonésia deu um passo significativo em direção à energia limpa, lançando um ambicioso Programa Nacional de Desenvolvimento de Energia Solar. O presidente indonésio Prabowo Subianto foi o responsável por iniciar a iniciativa, que tem como meta ambiciosa desenvolver uma capacidade de 100 gigawatts, ou seja, 100 mil megawatts, de energia solar. Este programa representa um esforço concentrado do país para diversificar sua matriz energética e reduzir a dependência de combustíveis fósseis, alinhando-se às tendências globais de sustentabilidade e inovação no setor energético. A medida busca posicionar a Indonésia como um ator relevante na transição para fontes de energia renováveis. Seguimos com as notícias sobre tecnologia e inovação. A Honda Motor Company implementou a inteligência artificial para otimizar o projeto de carrocerias de seus veículos. A montadora japonesa começou a utilizar agentes de IA em uma espécie de competição interna, buscando identificar as soluções mais eficientes para o design automotivo. A estratégia visa aprimorar a eficiência estrutural e, consequentemente, reduzir o peso dos veículos e o consumo de materiais na produção. Embora a iniciativa demonstre um avanço tecnológico, os resultados iniciais indicam que o sucesso na otimização de peso e uso de recursos ainda é parcial, mostrando que há desafios a serem superados na aplicação da IA em processos tão complexos. E no mercado imobiliário internacional, o Ministério de Terras do Japão planeja revisar a legislação tributária que incide sobre a venda de apartamentos, visando conter a especulação imobiliária. A proposta busca alterações para o ano fiscal de 2027, com foco principal em desestimular transações rápidas e especulativas no mercado de imóveis residenciais. A iniciativa surge em um cenário de aumento nos preços de apartamentos em algumas grandes cidades japonesas, levantando preocupações sobre a acessibilidade à moradia. O governo japonês busca, com esta medida, estabilizar o mercado e garantir um ambiente mais justo para compradores e vendedores de imóveis.
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14: Cidade chegando pra você, Zé Neto e Cristiano. Resumindo, abraço pra Érica Paula, pra Edna. O pessoal tá ligadinho, tá sintonizando e quer participar do sorteio, hein? Então lembrando que hoje tem pra você café mesmo, café 10 e Bem TV Country Club. Participa, tô te esperando.

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3: E aí, galera plugada? Andressa Pires chegando com toda a energia pra animar o seu astral, hein? E a gente já começa essa parte falando de música, porque o assunto que tá pegando fogo é ele, Bruno Mars, o rei do palco.
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3: E Bruno Mars fez uma defesa incontestável do seu título de maior showman da atualidade, lá no MetLife Stadium. Gente, o estádio tava lotado, pulsando na The Romantic Tour, e ele provou que ninguém chega perto do que ele entrega no palco. Performance impecável, carisma que transborda e um talento absurdo. Ele deixou todo mundo de boca aberta. As redes sociais explodiram, com os fãs enlouquecidos comentando cada detalhe da apresentação. É um espetáculo completo, que mistura vocais, dança e aquela interação que só o Bruno Mars sabe fazer. Se você ainda não viu um show dele, corra atrás dos vídeos, porque é uma experiência única, viu? E olha, o Plugado não para por aqui. Daqui a pouco a gente volta com mais novidades e muita música pra você. Fica ligado.
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0: Muito bem, cidade, 15h11, recebendo agora Líria Vaz, de Belo Horizonte, da Assembleia Legislativa de Minas. Alô, Líria, tudo bem?
1: Oi, boa tarde para você, Lucas. Boa tarde para os nossos ouvintes aí da cidade.
0: Como estamos hoje, Líria?
1: Estamos com a temperatura aí na marca dos 30 graus. Tem uma previsão de chuva, Lucas?
0: Chuva?
1: É.
0: Eita.
1: E principalmente para amanhã. Amanhã, a meteorologia, segundo o clima tempo, temos aí uma chance de 95% de chuva aqui na capital mineira.
0: Olha, então é quase inevitável, né? De acordo com a com a meteorologia, né?
1: É. Agora, aí tem que ter, né? Tem que saber se Deus vai realmente autorizar, né?
0: Claro, tem que ter o aval dele em tudo, né?
1: Tem que ter o aval dele.
0: Lívia, o que você traz hoje da Assembleia Legislativa de Minas?
1: Lucas, parceria contra a desinformação nas eleições. A Assembleia e TRE renova o termo de cooperação para promover conteúdos sobre o fortalecimento da democracia e a transparência do processo eleitoral. A cerimônia no Salão Nobre do Legislativo reuniu representantes das duas instituições. Luiz Felipe Balona.
2: Desde 2022, a Assembleia e o Tribunal Regional Eleitoral atuam em conjunto para combater a desinformação e conscientizar a sociedade sobre a segurança e a transparência do processo eleitoral. E a parceria continua nas eleições de 2026, com a renovação do termo de cooperação entre as duas instituições. A iniciativa busca promover o voto, informar os eleitores sobre a importância da democracia, enfrentar a desinformação sobre o processo eleitoral e ressaltar a necessidade do respeito e do diálogo no processo democrático. Esse foi um dos pontos destacados pelo presidente do TRENG, desembargador Carlos Henrique Perpétuo Braga.
3: As divergências fazem parte do sistema democrático e essas divergências têm que ficar no campo das ideias. Nós queremos, portanto, que as pessoas eventualmente dividam, mas acima de tudo saibam respeitar as opiniões das outras pessoas e, mais do que isso, respeitar as escolhas que cada um de nós irá fazer. Então é importante que nós valorizemos a democracia, valorizemos o diálogo e valorizemos, acima de tudo, o respeito às diferenças.
2: A cooperação entre as instituições é uma das ações do Programa Permanente de Enfrentamento à Desinformação do TRENG, que em 2026, segundo o Tribunal, deve atuar no combate à desinformação, ao crime eleitoral, ao discurso de ódio, à violência política de gênero e ao assédio eleitoral. E a segurança e transparência do processo eleitoral também foram defendidas pelo presidente da Assembleia, deputado Tadeu Leite.
3: Eu quero obviamente aqui é reconhecer e agradecer. Estou aqui hoje é graças aos eleitores, a Deus, mas obviamente a esse sistema eleitoral brasileiro, sério, correto, transparente, que não só eu, mas que todos que queiram se candidatar tenham oportunidade de participar. Em Minas Gerais, acho que são mais de 1.800 candidatos nessas eleições e mais de 16 milhões de mineiros e mineiras aptos a votar.
2: Após a cerimônia, também foi inaugurada na Galeria de Arte da Assembleia uma exposição que resgata a história do voto no país e busca mostrar que o voto livre, direto e de peso igual para todos, é uma conquista a ser preservada após avanços e retrocessos que marcaram a trajetória política do país.
1: Todas as informações estão no nosso portal almg.gov.br. da Assembleia Legislativa de Minas, para a cidade, Líria Vaz.
0: Muito obrigado, Líria. Até amanhã.
1: Até amanhã, querido.
0: Tchau, tchau.
1: Abraço.

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3: E aí, galera? Andressa Pires de volta aqui no Drops News. E já chego com aquela notícia que a gente ama, direto do mundo da música que movimenta as redes. O nosso querido João, que é sucesso total, começou as gravações do videoclipe de Aurora. Essa faixa, gente, estourou no TikTok, virou um hit e já tem mais de 7 milhões de reproduções. Os fãs, claro, já estão pirando com as fotos que andam circulando por aí, mostrando o João atendendo a galera e dando um gostinho do que vem por aí no clipe. É a prova de que o cantor tá com tudo, né? E essa é só a primeira dose de informação fresquinha que a gente tem pra vocês. Mas pode ficar ligado, porque o Drops News não para. Já já eu volto com mais novidades e tudo que tá bombando no universo pop e muito além. Fica comigo, porque o papo continua por aqui.
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6: Muito bem, de volta na cidade, 15 horas 22 minutinhos e agora chegando com uma utilidade pública. Foi encontrada uma carteira de nome Francisco Assis Pereira Maciel. Então, alô, você que está ouvindo aí, se conhece ou se você for o próprio Francisco Assis Pereira Maciel. Sua carteira foi encontrada com alguns documentos pessoais, tem cartões também, tem cartão do SUS, está nas posses aqui da Rádio Cidade FM, tá bom? Então, se você conhece aí esse pessoal, se você conhece esse proprietário dessa carteira, Francisco Assis Pereira Maciel, por favor, entrar em contato com ele, pediu para retirar aqui na Rádio Cidade FM. Ó, a carteira será só entregue mediante a identificação do proprietário, combinado? Então, recapitulando, foi encontrada e deixada aqui na Rádio Cidade FM a carteira de nome Francisco Assis Pereira Maciel. Contém documentos pessoais, cartões, cartão do SUS, dentre outros. Então, passe aqui se você for Francisco ou conhecer Francisco Assis Pereira Maciel. Sua carteira está aqui na Rádio Cidade FM. Chegando para você, menos é mais. Saudade inconvidente.

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4: Você está no Minuto News e a gente já chega com as principais informações que movimentam o cenário global. Fique ligado nas manchetes. A Austrália está rescindindo vistos de férias-trabalho, buscando conter a imigração, mas já sente a falta de mão de obra no mercado. No setor automotivo, a marca de veículos elétricos off-road da BYD, a Fanchenbao, triplicou suas vendas na China. E o Japão prepara testes para a liquidação em tempo real de ações e títulos públicos usando a tecnologia blockchain.
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4: O governo da Austrália está implementando novas restrições na concessão de vistos de férias-trabalho. A medida é uma resposta direta à disparada dos preços dos imóveis no país, um fator que tem alimentado a imigração e gerado preocupações. A intenção é conter o fluxo de estrangeiros, que muitos veem como um dos motivos para a pressão no mercado imobiliário. Contudo, essa política já começa a gerar uma preocupante escassez de mão de obra em diversos setores da economia australiana. O desafio agora é encontrar um equilíbrio entre a gestão da imigração e a manutenção da força de trabalho necessária para sustentar o crescimento econômico do país. Mudando para o mercado automotivo, a Fanchenbao, marca de veículos elétricos especializada no segmento off-road da gigante BYD, registrou um crescimento impressionante no mercado chinês. A empresa triplicou suas vendas no período acumulado de janeiro a julho deste ano. Este resultado destaca a crescente popularidade e a demanda por veículos elétricos mais robustos e adaptados para terrenos desafiadores na China. A expansão da Fanchenbao reforça a estratégia da BYD de dominar diferentes nichos de mercado, consolidando ainda mais sua liderança.

0: força e inovação no setor de automóveis elétricos globalmente. O Japão está pronto para dar um passo significativo na modernização de sua infraestrutura financeira. O país iniciará os trabalhos em uma plataforma de pagamento atualizada com um objetivo ambicioso: permitir a liquidação instantânea de transações de ações e títulos públicos. Para isso, o sistema testará a aplicação da tecnologia blockchain. Essa iniciativa visa aumentar a eficiência, a segurança e a transparência das operações no mercado de capitais japonês, reduzindo os prazos de liquidação e posicionando o Japão na vanguarda da inovação financeira globalmente.
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Cidade, 15 horas 39 minutinhos, estamos de volta. Ó, os WhatsApps aqui tá chegando, hein? As fotos estão chegando, os nomes dos pets, que maravilha. Um mais lindo que o outro é o Lucimar. Obrigado pelo carinho, pela audiência. Abração também pra Marilei, tá aqui. Ela chama Belinha Lucas.

0: cachorrinha. Maravilha, hein? Eita, ó, a Erika também chegando por aqui, Maria Aparecida, família Rodrigues, Taylor. E olha só, hein, pra você que tá chegando agora, tá sintonizando na 98, é o seguinte, hoje a brincadeira é, hoje é dia mundial do cachorro, rapaz, é dia do pet. Então manda pra gente aqui uma fotinha e o nome do seu pet pra nós. Tá valendo brindes especiais lá do Bem TV Country Club e também café mesmo e café 10. Então bora que bora, tá faltando poucos minutinhos aí pra gente finalizar o nosso voo livre. Corre que dá tempo. Chegando pra você a loira do carro branco, afinal, é momento modão na sequência da 98.
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1: Jogue da Luke Câmara e Cauã, no meio da galera. Câmara e Cauã, se ela der uma pinça, você me avisa, viu?
2: Hoje vai achar ela.

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1: Oi, gente, Andressa Pires de volta com o Plugado. E o astral tá lá em cima. Olha só essa. Bruna Gonçalves surpreende a galera e exibe seu cabelo natural.
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1: Isso mesmo. A nossa Bruna Gonçalves está dando o que falar com a mudança radical no visual. Ela apareceu linda, exibindo os fios naturais. Essa transformação poderosa chega num momento super importante para ela, sabe? A artista esteve envolvida numa disputa judicial com o Alexandre Frota, um caso que trouxe à tona acusações bem sérias relacionadas a racismo. Então, para muita gente, essa atitude de mostrar a beleza do cabelo natural, sem filtros, sem artifícios, é mais do que um novo corte. É uma declaração de autenticidade e um resgate da própria essência. Os fãs, claro, estão indo à loucura nas redes sociais, elogiando demais essa confiança e essa atitude inspiradora dela. É um verdadeiro show de empoderamento. O Plugado continua em instantes com muito mais pra você. Fica com a gente, não muda de estação.
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1: Estamos de volta na cidade, 15 horas 52 minutinhos. Está chegando ao fim o nosso voo livre. Obrigado pela sua participação, sua presença, sua interação durante todo o programa. Hoje, lembrando que é dia mundial do cachorro, hein? É dia do pet. Várias fotos chegando, a Simone mandou a dela aqui, é a Zaya, olha a maravilha. Henrique Siqueira também mandou a foto aqui dos pets. Tem um pastor alemão chamado Jack e um Rottweiler chamado Apollo. Vixe aí, hein? Ei, Henricão, aí tenta pular um muro dessa casa aí, da Rock não, hein? Vixe, não vai precisar nem do Sargento Siqueira, não, hein? Soldado Siqueira, hein? Só aí já dá conta do recado, viu? A Sheilinha também ouvindo a gente, Luciano, grande parceiraço, mandando a fotinha aqui também, Marilei, Lucimar, todo mundo chegando, participando. Bora pra sorteio, então? Vamos realizar aqui pra saber quem vai faturar hoje. Tem café mesmo, e café 10, bem de Vic Country Club. Então cruza o dedinho, pode ser você.

É isso aí. E quem faturou o brindaço desta tarde do Voo Livre foi o Alessandro. Alô, Alessandro. Faturou o brindaço aí, Lé, café mais sabor, café mesmo e café 10. E bem te vi, Caldo de Clube, meu irmão. Pode retirar seu cupomzinho aqui hoje até as 19 horas, combinado? E pra você que não faturou, calma, viu? A Agnes tá chegando aí. Na verdade, a Mariana, viu? Moreninha tá chegando aí pra assumir o Super Tarde que promete. Eu volto amanhã às 7 da manhã com muito mais conexão e Voo Livre pra você. E amanhã quintou, hein? Bora que bora. Chegando pra você então, o último pedido da tarde. A Ana Maria tá ouvindo a gente e pediu pra ouvir Na Linha do Tempo com o Léo Chaves. Bora que bora. Tchau, gente. Beijo no coração, abraço e fui!

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0: tarde! Tudo bem com vocês? Eu espero que sim! Ei, ai, tá começando mais um Super Tarde comigo, sua amiga Mariana Mota. E hoje eu tô acompanhada, tá? Hoje eu tô dando aulas aqui, ajudando ela a aprender um pouquinho melhor, aquela como se precisasse.
1: Quem será?
0: Quem será que é?
1: Quem será essa voz?
0: Vamos fazer o seguinte, a gente vai dar um prêmio pra quem acertar.
1: Sério?
0: O prêmio vai ser um parabéns, que a gente tá sem prêmios aqui agora, mas vai ser um parabéns, então não conte seu nome, tá? Tá
1: não
0: tudo bem
1: conto.
0: Contigo hoje,
1: tô.
0: Nessa quarta-feira maravilhosa?
1: Tô ótima, se melhorar estraga.
0: Trabalhou muito hoje?
1: Bastante.
0: E continua aqui conosco para aproveitar um super tarde diferenciado hoje
1: com
0: aqui,
1: certeza,
0: viu?
1: Com certeza, com Mariana Mota.
0: Você tá doido? Já tem gente participando com a gente aqui, eu vi seu WhatsApp tão movimentado aqui. Já mandar um grande abraço especial pro Alessandro e também pra Sula Massuco. A gente vai atender o pedido de vocês rapidinho hoje aqui, porque a gente já preparou, inclusive, uma playlist bem incrível, né?
1: Com certeza.
0: Quase que eu falei seu nome.
1: Top das top.
0: Vamos ver se alguém adivinha quem é que tá falando comigo aqui agora. Muito difícil de acertar.
1: Muito difícil, Mariana.
0: É, não é? Difícil. Tô falando, ué. Vamos que vamos, porque a gente começa muito, muito bem. Antes, eu gostaria de lembrar o pessoal que eu sou sua amiga Mariana Mota e tô aqui preparada hoje para atender todo mundo. É só ligar no telefone fixo 3281-5800 ou mandar uma mensagem pelo WhatsApp.
1: 34996330983.
0: Opa, enquanto isso, deixa eu te contar, teve uma vez que eu tava muito apaixonada.
1: Isso.
0: E aí aconteceu a história dessa música aqui. Não tá fácil, viu? O Guilherme, para começar muito bem, vazou na Braquiara.

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3: E aí, gente, de volta aqui no Drops News com a sua dose diária de informação e muita energia pop. Eu sou a Andressa Pires e tô super conectada com vocês, trazendo as novidades que movimentam o mundo da música. E olha essa que acabou de chegar, fresquinha pra gente. A diva Pabllo Vittar tá com uma parceria que vai parar tudo. É isso mesmo, Pabllo Vittar vai lançar a música com a Urias. O single, que já tá dando o que falar, se chama Body Type e é o segundo lançamento do novo álbum da Pabllo, o Lost in Lust. Imagina só a potência dessas duas juntas, gente. A colaboração com a Urias promete muita batida e vocais incríveis. Um verdadeiro hino pra gente colocar no repeat. Tenho certeza que vai ser sucesso absoluto e a gente já tá ansioso pra ouvir tudo em primeira mão. Fiquem ligados, porque o mundo da música não para de surpreender. Já já eu volto com a última parte do Drops News. Não sai daí.
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0: isso aí, eu tô de volta com você aqui na 98,3. Vamos ouvir alguns áudios maravilhosos aqui que os nossos ouvintes mandaram pra gente. Olha só, primeiro da Sula.
1: Oi, Mariana, boa tarde. Tô aqui ligadinha na Cidade FM. Manda um abraço aqui pros alunos da Tia Sula, da Van Transporte Escolar.
0: Oh, um grande abraço então pra todos os alunos aí, hein? Vamos aproveitar. Época boa, viu? Saudade da minha época de van.
2: Sério? Eu nunca andei de van.
0: Eu morei na fazenda por 14 anos. Muita gente acha que eu sou uma, né, burguesinha de apartamento, coisa do tipo.
2: Isso é porque não te conhece direito,
0: Mariana. Sou Serjão Berrantor, matador de onça.
2: Serjão, exatamente.
0: E o pessoal acha que eu brinco, né? À toa, mas realmente. Foram muito tempo da minha vida na fazenda. E eu sou apaixonada demais. Um grande abraço também pra Helenice, que já chutou quem é a nossa convidada de hoje. Vamos ouvir, vamos ver se ela acertou também.
3: Mariana, quem tá falando aí com você é a Juliana. Juliana Bragato. Tá falando com você?
2: Ah, Helenice, será que você acertou?
0: Será? Eu acho que tá errado, Helenice. Chuta mais uma vez. Vai que na segunda, de repente, você acerta. Eu tenho certeza que agora você vai acertar. Mas eu não sei se você errou ou não.
2: Eu também não sei.
0: Vamos ouvir também um áudio da voz Marlene Marques.
4: Eita, nós! Olha eu aqui, ó.
0: Eita!
4: Tudo bem, lindona?
0: Tô ótima,
4: hoje
0: e você?
4: Hoje eu apareci, tá vendo?
0: Coisa boa.
4: Saudades, viu? Oh, eu já pedi duas vezes pra tocar o hino da sofrência e ninguém tocou.
0: Eita, nós.
4: Toca pra nós.
0: Rapaz.
4: Por favor.
0: Esses locutores aí estão contra o meu progresso, né?
2: Exatamente.
0: Não, mas vamos

0: explicar aqui, amiga, eu vou te chamar de amiga para ficar mais fácil, né? Para não falar seu nome, porque a gente tá fazendo uma curiosidade aqui pro pessoal. Então, o que que acontece? Essa música, Beijei Outra Boca, minha música que o pessoal gosta de ouvir...
1: Demais!
0: Só tem aqui na rádio, não tem nenhum outro lugar, né? Não tem no Spotify, não tem no YouTube. Tem uma música minha que tem no YouTube disponível para quem quiser ouvir, que é a Galeria de Ex. Que eu nem gosto muito da gravação, viu?
1: Sim.
0: Vou confessar aqui ao vivo, não gosto muito da gravação. Minha voz ainda não era tão bem arquitetada. Não que eu acho que está perfeita agora.
1: Perfeito. Quem concorda que está perfeito?
0: Não, eu não acho que está perfeita, mas está um pouquinho melhor do que quando foi feita a gravação. Então, assim, não gosto tanto da minha voz. Eu amo os arranjos. Até mandar um beijo pro Ricardo, que é o meu produtor musical, que foi perfeito nessa música. Mas a gente não passa realmente todo tempo, toda hora, porque às vezes a gente acha que tá abusando um pouco, né?
1: Exatamente.
0: E aí é isso, agradecer mais uma vez esse carinho de vocês, eu entendo a procura. E a gente vai passar sim, Vosmalene, mas a gente vai passar mais no finalzinho, porque eu vou botar uma meta aqui, viu, Agnes?
1: É.
0: A gente só vai passar o Hino da Sofrência, vulgo Beijei Outra Boca, se aparecer mais outras duas pessoas pedindo essa música aqui.
1: Vixe, valeu?
0: Não vale você. Vai ter que ser a regra de hoje. Pra gente passar Beijar Outra Boca, eu quero ver mais dois ouvintes pedindo. Pra gente ter certeza que pode passar essa música que vocês vão gostar, né?
1: E bora sofrer juntinho.
0: E bora que bora, porque também agora eu duvido, viu?
2: Eu duvido.
0: Você duvida?
1: Eu duvido.
0: Eu duvido demais. Tá chegando o Guilherme Benuto com Panda. Você tá doida? Essa aqui é boa demais.
2: Nossa, você não conseguiu
0: nem nessa. Vontade de tomar um chazinho da confusão, viu?

0: gostou pra barulho.
1: Ai, ai, ai.
0: É o Todos os Anos.
2: É isso aí, a gente já tá aqui de volta, não tem jeito. É, realmente, os nossos ouvintes são os melhores do mundo, né?
3: Exatamente.
2: Vamos ouvir primeiro o da Helenice, que foi o último que a gente ouviu aqui, ó.
4: Então, Mariana, passa pra mim, então. Quem tá falando aí é a Agnes.
2: Será?
4: A Agnes tá aí com você e eu quero ouvir sua música. Beijei na boca aí.
2: Opa, a gente falou que só se tivesse mais três pedidos, né?
3: Exato.

0: Exatamente. Será que já bateu a meta?
1: Será? A gente vai ouvir e vai contando aqui o segundo
2: Boa
1: áudio.
2: Boa tarde. Passa aí pra nós a música da, da Mariana aí, Beijei Outra Boca. Parece que a todos gostarem da música.
1: Opa! Tem também a Aninha que mandou assim, Oi Mari, quero ouvir Beijei Outra Boca da Mariana Mota. Tô aqui ligadinha, sempre um beijo pra você, Aninha. Um beijo, tá? Tá sempre participando com a gente aqui na 98,3 e também o áudio do Rei da Sofrência, vulgo Alessandro, vamos ver.
3: Ô, minha parceirinha, boa tarde, que é o Alessandro, famoso Rei da Sofrência. Se der, você toca essa moda sua pra nós aí, Beijei Outra Boca pra nós aí. Falou, filho? Tamo junto misturado.
1: É isso aí, meta batida, então bora ouvir essa música maravilhosa. Agradecer mais uma vez o carinho de todo mundo. Beijei Outra Boca chegando também especialmente pra Elizabeth, pra Kalina Fonseca e pra quem gostar, né? Toda a família Rodrigues também, um beijo pra vocês. Música.

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2: Você está no Minuto News. Vamos direto para os destaques do momento. Manchetes que movimentam o cenário. Vazamentos em caso envolvendo Fábio Luiz Lula da Silva ampliam crise entre o ministro Mendonça e a Polícia Federal. Com ala do Supremo defendendo inquérito na primeira instância. Um estudo revela que a redução da jornada de trabalho pode elevar os custos das empresas em até 7%. E no campo da educação, Insper e IPA firmam um acordo para intercâmbio acadêmico e pesquisa conjunta.
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2: Uma crise se aprofunda entre o ministro André Mendonça e a Polícia Federal. Impulsionada pelos recentes vazamentos do caso que apura suposta prática de tráfico de influência envolvendo Fábio Luiz Lula da Silva. Uma ala do Supremo Tribunal Federal, o STF, defende que os inquéritos relacionados a essa investigação, atualmente na corte, deveriam ser remetidos à primeira instância. A discussão interna no Supremo foca na competência para conduzir as apurações, buscando definir o melhor foro para o andamento do processo. O debate reacende a tensão sobre a gestão de investigações complexas e a transparência em seu trâmite. Mudando de assunto, um estudo recente aponta que a redução da jornada de trabalho, tema de debates no Congresso, pode gerar um aumento de até 7% nos custos operacionais das empresas. A análise econômica considerou os impactos diretos e indiretos da medida sobre a folha de pagamento e a produtividade. Especialistas do setor produtivo expressam preocupação com a competitividade e a capacidade de investimento, caso a proposta seja implementada sem compensações. O levantamento serve de alerta para as discussões legislativas sobre a sustentabilidade econômica da medida. E temos boas notícias na área da educação e tecnologia. O Insper e o Instituto Tecnológico de Aeronáutica, o ITA, selaram um importante acordo de cooperação. A parceria permitirá que alunos dos cursos de engenharia e computação de ambas as instituições realizem disciplinas eletivas e desenvolvam projetos de pesquisa científica em conjunto. O objetivo é promover a troca de conhecimento, estimular a inovação e aprimorar a formação acadêmica dos estudantes. A iniciativa representa um avanço na integração entre instituições de ensino de excelência no Brasil, ampliando as oportunidades de aprendizado e colaboração em áreas estratégicas.
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0: Mariana, uma boa tarde, Joia, que é a Marcelina Rosa Oliveirovski do Bairro Brasil. Eu gostaria de ouvir uma música do Pambi, pode escolher aí, que eu adoro todas. Um abração, beijo.
1: Opa, eu tenho uma das melhores aqui, viu? Marcelina, muito obrigada pelo carinho de sempre, é muito bom ouvir sua voz, viu? Tá chegando então um Bebe Beijo e Trai pra vocês com Mike Rodrigo também. Essa é uma das melhores, uma das minhas preferidas, inclusive. Mais um beijo especial pra mim, pra voz Marlene Marques. Alô, Helenice, um beijo pra você, lindona.

0: traie.
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0: Estamos aqui no Rancho dos Amigos, município de Araguari. Mandou uma música pra nós aí, tá? Eu e Itamar. Mandou uma música pra nós. E seu programa, oferece seu programa pra nós aqui. Deus abençoe todos aí. Um abraço e com Deus. Tudo de bom.
1: Combinado, viu? Toda a programação oferecida pra essa galera animada. Pediu uma música boa, é claro. Tá chegando um ponto G pra vocês com Ed, Brito e Samuel, porque essa daqui, meus amigos, é motivo da cerveja abrir sozinha, viu?

0: Lorena, manda a moça minha, Gustavo Lima, homem de família, manda um abraço pra um dos games, hein, que são ligadinhos.
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Cidade, são 17h04. Vamos, bora que tá chegando o Bruno Marrone diferenciado, viu? Agarrada em mim. Eita, nós.

0: 5:14.
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verdade. 17h18. Vamos que o processo é delicado. Tá chegando pra você, Hugo Henrique e Ana Castela. Nossa, é linda demais, hein? Bora ouvir.

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1: Você está no Minuto News. As manchetes que movimentam o cenário agora. O senador Rogério Marinho comenta sobre Lulinha e o universo dos negócios. No panorama internacional, a Saudi Aramco expande sua oferta de petróleo fora do Estreito de Hormuz. E no agronegócio, tradings de grãos reorganizam rotas para cumprir as exigências da União Europeia.
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1: No cenário político, o senador Rogério Marinho trouxe à tona uma declaração relevante sobre o desempenho de Lulinha no mundo dos negócios. Segundo Marinho, Lulinha virou craque dos negócios. A fala do senador, que ganhou destaque em meio a debates econômicos, reflete sobre a atuação de personalidades ligadas à esfera pública no ambiente corporativo brasileiro. Essa observação de Marinho contribui para a discussão sobre a dinâmica entre política e economia e como nomes conhecidos se inserem e prosperam no setor empresarial, gerando diferentes interpretações e análises sobre o mercado. A gigante petrolífera Saudi Aramco está expandindo sua oferta de barris de petróleo para carregamento fora do estratégico Estreito de Hormuz. A empresa disponibilizou mais barris para o mês de setembro, uma informação confirmada por quatro fontes do setor. Essa iniciativa da Saudi Aramco surge após um período de intensas vendas de petróleo para a China, o que sugere uma reestruturação nas suas rotas logísticas e estratégias de distribuição. A movimentação indica uma diversificação na origem dos carregamentos, buscando otimizar a entrega e a segurança do fluxo de petróleo para o mercado internacional, especialmente diante da demanda asiática. As tradings exportadoras de grãos, farelo e óleo de soja no Brasil implementaram uma significativa reorganização em suas rotas logísticas. As empresas ajustaram os fluxos em seus silos e armazéns, conforme informações divulgadas pela Associação Brasileira das Indústrias de Óleos Vegetais, a ABIOV. O principal objetivo dessa reestruturação é atender às rigorosas exigências da União Europeia contra o desmatamento, a chamada UEDR, que impacta diretamente o agronegócio nacional. Essa adaptação mostra o compromisso do setor em se adequar às novas normas ambientais internacionais, garantindo a competitividade e a continuidade das exportações brasileiras para mercados que priorizam a sustentabilidade.
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Horas e 36 minutinhos, bebê. Vamos que vamos, bora que bora. Quartou. Hoje é dia de felicidade, tá? Meio de semana ainda. Mandar um beijo especial pro Erivelton. Um alô pro Marcos Vinícius também. Toda a galera do mundo dos games. Um abraço também pra Sheila, pra Marcelina, pro João Lima também. Sheila, já atendendo seu pedido por aqui, viu? Aninha também aqui com a gente. A Helenice, o João. A voz Marlene Max, o Alessandro, famoso rei da sofrência, a Sula Massuco também, um beijo pra você, viu, minha querida? Que tá lá com os alunos, né? Vamos que vamos, bora que bora, que tá chegando uma música boa demais, tá? Essa daqui, eu que escolhi. Vamos com Morena, Luan Santana.

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Cidade, 17h50. Chegamos ao fim aqui do nosso Super Tarde de hoje. Agradecer mais uma vez as participações. Um grande abraço para o Álvaro, representante do Café Mais Sabor. Um abraço também para Elizabeth Ribeiro, sempre com a gente aqui nas programações da 98,3. O Erivelton, que pediu uma música bem diferenciada aqui, uma do Eduardo Costa, e a gente vai passar ainda neste bloco. Grande abraço para você, viu? Um alô também muito especial para Sheila, que pediu uma do Amado Batista, que a gente também passa neste bloco. Antes de passar esses pedidos incríveis, a gente vai ouvir um Temporais com Felipe Rodrigo. Daqui a pouquinho tá chegando o Fabricete para vocês, para fazer aquele Rota 98 de uma forma diferenciada. Eu já vou ficar

ficando por aqui, mas volta amanhã a partir das 16 horas. Te espero, hein? Vamos que vamos, bora que bora! Você tá doida? Essa aqui é linda demais! Vem pedir a sua, tá? Pode continuar pedindo pelo 3281-5800. Beijo pra vocês, até amanhã, se Deus permitir. Tchau, tchau, fui!

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2: O anjo do Senhor anunciou a Maria e ela concebeu do Espírito Santo. Ave Maria, cheia de graça, o Senhor é convosco. Bendita sois vós entre as mulheres e bendito é o fruto do vosso ventre, Jesus. Santa Maria, Mãe de Deus, rogai por nós, pecadores, agora e na hora de nossa morte. Amém. Eis aqui a serva do Senhor, faça-se em mim segundo a vossa palavra. Ave Maria, cheia de graça, o Senhor é convosco. Bendita sois vós entre as mulheres e bendito é o fruto do vosso ventre, Jesus. Santa Maria, Mãe de Deus, rogai por nós, pecadores, agora e na hora de nossa morte. Amém. E o Verbo Divino se fez carne e habitou entre nós. Ave Maria, cheia de graça, o Senhor é convosco. Bendita sois vós entre as mulheres e bendito é o fruto do vosso ventre, Jesus. Santa Maria, Mãe de Deus, rogai por nós, pecadores, agora e na hora de nossa morte. Amém. Rogai por nós, Santa Mãe de Deus, para que sejamos dignos das promessas de Cristo. Oremos. Infundi, Senhor, como vos pedimos, a vossa graça em nossas almas, para que nós, que pela anunciação do anjo, vimos ao conhecimento da encarnação de Jesus Cristo, vosso Filho, por sua paixão e morte, sejamos conduzidos à glória da ressurreição, pelo mesmo Cristo, Senhor nosso. Amém. O anjo do Senhor anunciou a Maria, e ela concebeu do Espírito Santo. Ave Maria, cheia de graça, o Senhor é convosco. Bendita sois vós entre as mulheres e bendito é o fruto do vosso ventre, Jesus. Santa Maria, Mãe de Deus, rogai por nós, pecadores, agora e na hora de nossa morte. Amém. Eis aqui a serva do Senhor, faça-se em mim segundo a vossa palavra. Ave Maria, cheia de graça, o Senhor é convosco. Bendita sois vós entre as mulheres e bendito é o fruto do vosso ventre, Jesus. Santa Maria, Mãe de Deus, rogai por nós, pecadores, agora e na hora de nossa morte. Amém. E o Verbo Divino se fez carne e habitou entre nós. Ave Maria, cheia de graça, o Senhor é convosco. Bendita sois vós entre as mulheres e bendito é o fruto do vosso ventre, Jesus. Santa Maria, Mãe de Deus, rogai por nós, pecadores, agora e na hora de nossa morte. Amém. Rogai por nós, Santa Mãe de Deus, para que sejamos dignos das promessas de Cristo. Oremos. Infundi, Senhor, como vos pedimos, a vossa graça em nossas almas, para que nós, que pela anunciação do anjo, vimos ao conhecimento da encarnação de Jesus Cristo, vosso Filho, por sua paixão,

0: São e morte, sejamos conduzidos à glória da ressurreição, pelo mesmo Cristo Senhor nosso.
1: Amém. 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

Boa tarde, ouvinte. Está no ar mais uma edição do nosso programa Rota 98, programa do Cowboy. Chegando com música boa, informação e muita companhia para deixar a sua noite ainda melhor, viu? Quarta-feira, né? Já estamos caminhando para o fim de semana. Nada melhor que aproveitar esse momento, né? Com aquela programação feita para você que tá em casa, no trabalho, na estrada, na zona rural. Aquele abraço para todos vocês, viu? Eu sou Fabrício Cunha e a partir de agora, nossa sintonia está até às 9 horas da noite. Então aumenta o volume e participa que hoje temos sorteio lá do fim de tarde de lanches. Bom, para você concorrer a um X-Bacon e uma Coca-Lata, para você se deliciar, basta pedir a sua música aqui no 996-330983. Ou ligue no 3281-5800. Ou seja, você pedindo a sua música, você automaticamente já concorre, tá bom? Muito simples. Cidade FM, 18 horas, 11 minutinhos. Chegando para vocês, Eduardo Costa com Gina e Gênua. Tô indo embora. Escuta essa moda aí.

Bom, como quase todos os dias o Fobre 7 acorda inspirado, hoje é mais um dia deles. Tocou pra vocês, Christian Ralph, Penumbra. Não perca a hora da Dona Maria, são exatamente, ó, 18 horas, 18 minutinhos.

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1: Fabricete com você na Cidade FM, na Cidade, 6 horas da tarde, 22 minutinhos. Lembra vocês que hoje temos sorteio lá do fim de tarde lanches, um X-Bacon e uma Coca-Lata. Pra você participar, basta pedir a sua música aqui no 996-330983, tá bom? Vamos ouvir o áudio da minha amiga Helenice. Fala comigo.
2: Cris, tava faltando você, ué, pra finalizar
1: cheguei,
2: o dia hoje.
1: Cheguei,
2: ué.
1: Brasil.
2: Seja bem-vindo, viu?
1: Obrigado.
2: Eu tô aqui te ouvindo, manda as músicas chonada pra mim.
1: Chonada?
2: Tá bom?
1: Tá bom.
2: Helenice.
1: Tá bom, Helenice, viu?
2: Não, Fabricete, vai embora, não. Agora não. Você chegou, Fabricete, vai embora.
1: Fabricete aqui, se der louco, fica até a meia-noite, faz um programa apaixonado da madrugada pra vocês. E o pautor é de quina, viu? Você disse que é uma moda apaixonada, então escuta essa moda aí. Chega pra vocês, Zezé de Camargo Luciano, entre ele e eu. Bom, eu acho que nada mais justo, né, que uma apaixonada do nosso querido e saudoso Mirosmar.

0: Bom, esse calor humano, essa energia gostosa que vocês passam pra nós, o Brissete vai mandar em forma de música pra vocês. Não perca a hora da Ana Maria, são exatamente 6 e um bocadinho. 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
0: Como eu, um grande fã de leilão, chegando pra vocês, César Menotti, Fabiano. Leilão. Ninguém é?
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0: Que é isso? Apito, grito e tapa na boca do litro.

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1: E vamos mandar embora a saudade, a tristeza agora, porque...

Bom, como hoje é dia 26, né? Nada mais justo que chegar pra vocês, Chitãozinho Chororó. E aí, tempo? Escuta essa moda aí.

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4: Você está no Minuto News. Para começar, as principais manchetes que movimentam o cenário econômico e político. A disputa eleitoral em Pernambuco, que teve uma virada e pode se definir no primeiro turno. A Siemens Energy anuncia planos para a cisão de uma unidade industrial, buscando focar em geração e transmissão de energia. E o setor de seguros se movimenta para ampliar seu papel na adaptação climática e na prevenção de riscos.
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4: Em Pernambuco, a corrida eleitoral para o governo do estado se mostra cada vez mais acirrada. A governadora Raquel Lira, do PSD, e o ex-prefeito do Recife, João Campos, do PSB, travam uma disputa intensa, que pode ser decidida por uma margem mínima de votos. Os números recentes indicam uma virada no cenário, com os candidatos disputando voto a voto para evitar um segundo turno. A expectativa é de um resultado apertado, refletindo a polarização e a relevância da eleição para o futuro político e econômico da região. Os eleitores pernambucanos acompanham de perto essa reta final, que promete emoções até o último instante da apuração. No cenário corporativo global, a Siemens Energy, gigante do setor de energia, está se preparando para uma importante reestruturação. A empresa planeja a cisão de sua unidade de transformação industrial, com o objetivo claro de concentrar seus esforços e investimentos em áreas estratégicas, a geração e a transmissão de energia. Essa movimentação faz parte de uma estratégia maior para otimizar o portfólio da companhia e responder de forma mais eficiente às demandas do mercado global. A Siemens Energy já está avaliando as potenciais estruturas para essa operação, buscando a melhor forma de concretizar a separação e fortalecer sua posição nos segmentos de maior crescimento e impacto no futuro energético mundial. E o mercado de seguros no Brasil começa a ampliar significativamente sua atuação diante dos crescentes riscos climáticos. O setor busca assumir um papel mais proativo na adaptação das comunidades e empresas às mudanças.

0: mudanças do clima, além de fortalecer a prevenção de desastres. No entanto, essa expansão enfrenta obstáculos. Transformar a prevenção e a adaptação em ações concretas e eficientes ainda é um desafio complexo. O mercado trabalha para desenvolver novos produtos e soluções que incentivem práticas sustentáveis e reduzam a vulnerabilidade a eventos extremos, buscando uma maior integração com políticas públicas e iniciativas de resiliência.
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5: A voz mais sexy retorna ao recinto. Fabri 7 com você na Cidade FM. Na cidade, 18 horas 39 minutinhos. Lembrando vocês que hoje temos sorteio lá do fim de tarde de lanches. Meu amigo Carlinho, aquele abraço, viu? 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Apenas pedindo sua música. Ou ligue, pode ligar no 3285-8800, tá bom? Vamos ver o áudio do meu grande amigo, camarada André Esteves. Fala comigo, Andrezão.
6: Olá, amigos e ouvintes da Rádio Cidade FM. Aqui tá falando é André Esteves. Eu queria pedir uma música. Alguém com João Paulo e Daniel.
5: Opa!
6: Com meu amigo Fabrício Cunha.
5: Tamo aí!
6: Escuta essa moda aí!
5: Então, escuta essa moda aí. Chega pra vocês, João Paulo e Daniel. Alguém. Já dizia o poeta, life is beautiful.

0: Bom, esse calor humano, essa energia gostosa que vocês passam pra nós, o Brissete vai mandar em forma de música pra vocês. Não perca a hora da Maria, são quase 7 horas da noite.
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0: Fabricete, eu acho que eu tô meio apaixonado hoje, hein? Que é isso? Que repertório, hein, Fabricete? Chega pra vocês, Mato Grosso Matias, enquanto o sol brilhar.
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0: passa.
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1: Bonitão, está de volta. Fabricete com você na Cidade FM, na cidade, faltando 10 minutinhos para 7 horas da noite. 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Ouve o áudio do meu amigo João Batista. Fala com ele.
10: Boa noite.
1: Boa noite.
10: Fabrício.
1: Boa noite.
10: E a chuvinha boa, hein?
1: Tá aí, né? Até que enfim.
10: Vamos com o hino das 6 horas aí.
1: Qual o hino?
10: Chapeludo.
1: Opa! Falou.
10: E oferece pro Erivelto.
1: Erivelto, grande Erivelto, aquele abraço.
10: Nós estamos juntos e misturados.
1: No pé do eito pra fazer bem feito, hein?
10: Falou, menino.
1: Falou.
10: Fique com Deus.
1: Então, escuta essa moda aí. Chega pra vocês, Nando Moreno com Rio Negro e Solimões. Chapeludo. Ou Fabricete, como você preferir.

0: Aí o final vocês já sabem, né? Ela gosta demais do Fabrício Cunha.
1: Aí. Valeu, Nando
2: Moreira. 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
0: Que é isso, Abuzumar? Chega pra vocês, Leandro e Leonardo. Vem fazer amor comigo. Cidade FM faltando 6, agora faltam 5 para 7.

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0: Sobre sete hoje, tão veneno. Diretamente na equipe Handap. Chega pra vocês, Gini Geno, Paixão Mineira. Esse é o famoso dois pra lá e dois pra cá. Bora engraxar a coluna aí, moçada.
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0: Conhece para mais um giro pelo mundo das celebridades. Olha só essa que tocou o coração de todo mundo. A filha da nossa eterna Laura Cardoso revelou detalhes emocionantes da despedida da diva.
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0: Gente, preparem-se. A Fátima Balerone, filha da nossa rainha Laura Cardoso, compartilhou no Fantástico detalhes delicados da despedida da mãe. Ela contou que a Laura, que nos deixou aos 98 anos, estava cercadíssima pela família, com todo mundo ali juntinho, dando muito amor nos momentos finais. Lindo e triste, né? Fátima se emocionou muito ao falar sobre, mostrando o carinho imenso que ela tem. Isso comoveu demais os fãs nas redes sociais. É a prova de que a Laura Cardoso deixou um legado de muito amor. Ah, que história linda pra gente fechar o plugado. Amei a sua companhia, a sua energia que chega até aqui. Muito obrigada por cada minutinho. Volto em breve com mais novidades e muita música, tá? Um beijo no seu coração e até a próxima.
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8: Sobre 7 com você na Cidade FM, nas cidades 19 horas 5 minutinhos, ou 7 da noite 5 minutinhos, como você preferir. Lembrando vocês que temos sorteio hoje lá do fim de tarde lanches. Para você participar, basta pedir a sua música aqui no 996-330983, tá bom? Vamos ver o áudio do meu grande amigo Leonardo. Fala comigo, tio Léo.
9: Aô, meu amigo Fabrício Cunha.
8: Fala com ele.
9: Leonardo fazendo Iame.
8: O cara.
9: Fabrição. Manda uma pra nós aí. Caprichada.
8: Comigo mesmo.
9: Tinha um carreiro e Pardinho.
8: Opa.
9: Tá eu e a dona Maria.
8: Quem?
9: Indo pra cidade.
8: Ó.
9: Escutando a moda. Manda aí pra nós.
8: Uai, escuta essa moda aí então. Ah? Chegando pra vocês, Tião Carreiro e Pardinho. Essa música que é um hino do sertanejo. Com vocês, pra vocês, Amargurado.

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1: 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Não perca a hora da Dona Maria, são exatamente 7 bocadinhos.
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1: Esse bloco aqui foi caprichado, hein? Só modal. Tem que ativar, né? Uai, Fabricio.

0: Sem nunca.
1: Como vocês sabem, mais um dia normal do Fabri 7, tocando só as melhores. Ai, põe moda, boiadeira. Não perca a hora da Ana Maria, são exatamente 7 um bocadinho.

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1: Pose. Fabricete com você na Cidade FM, na cidade quase que são 19:19, mas são 19:18. Lembra vocês que temos sorteio hoje lá do fim de tarde de lanche. Basta você pedindo apenas sua música, você concorre a um X-Bacon e uma Coca-Lata. E ó, foi perdido uma carteira com documentos, de carro, identidade, carteira de motorista, em nome de Francisco Assis Pereira Maciel. Caso o senhor conheça, está aqui com o Fabricete na Rádio Cidade FM, ok? Vamos ouvir o áudio do meu amigo João Lima. Fala comigo, padrinho.
2: Ô, Fabrício, boa noite.
1: Boa noite.
2: Deus abençoe aí. Manda um bordão pra nós aí.
1: Comigo mesmo, aí, vocês sabem.
2: Chamada a cobrar.
1: Opa! Moda de boiadeiro.
2: Em nome de Jesus Cristo. Um abraço, meu amigo.
1: Abraço.
2: Tudo de bom.
1: Tudo de bom.
2: Estamos no ranço.
1: Só de boa.
2: Chuva que Deus manda.
1: Amém. Você tava precisando, né? Deixa eu ver. Então,
2: graças a Deus.
1: Chega pra vocês o pedido do meu amigo João Lima. Tchau, Carreiro e Pardinho. Chamada a cobrar.

0: aqui.
1: Oi, Erivelto, você pediu que eu escolhesse, né? Então chega pra vocês. O Erivelto pediu Cristiano Araújo. A minha escolha. Então chega pra vocês. Caso Indefinido. Escuta essa moda aí.

0: que eu mais quero é o quê? Esse calor humano, essa energia gostosa, que vocês passam pra nós, Fabricete vai mandar em forma de música pra vocês. Não perca a hora da Ana Maria, são exatamente 7 um bocadinho.
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0: Bora de moda? Como o cara falava, bora tomar uma. Chega pra vocês, Daniel com André Andrade, o último dos carreiros. Quero mandar um grande abraço pro carreiro, meu bezerrinho lá na roça.

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1: E aí, galera ligada no Drops News. Andressa Pires chegando com aquela energia boa, a sua dose de informação no ritmo certo. E já vamos mergulhar no universo da música, porque o rapper baiano Klisman está super em alta nas redes. Ele revelou as capas e confirmou o nome do seu novo álbum solo, que vai se chamar Menino de Rua. Demais, né? Ele publicou duas opções de capa lá no X e o pessoal já está pirando, querendo saber mais. Mas calma, porque o Klisman ainda não divulgou a data de lançamento, nem o pre-save e nem a tracklist completa. A gente fica aqui na expectativa, acompanhando tudo de perto para trazer para você em primeira mão assim que tivermos novidades. O mundo da música não para e o Drops News também não. A gente está sempre com você, trazendo as últimas, as mais quentes, direto do forno para seus ouvidos. Valeu demais pela companhia e pela sintonia. Até o próximo Drops News, estarei juntinho com você.
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0: Fabri 7. Simplesmente espetacular.
1: Se o Gustavo falou, a água parou. Cidade FM, 19 horas 35 minutinhos. Lembra vocês que toda quarta-feira temos sorteio lá do meu amigo Carlinho, lá do Fim de Tarde Lanches. Para você participar, basta pedir a sua música aqui no 996-330983, tá bom? Vamos ouvir o áudio do meu amigo Alessandro, famoso rei da sofrência. Fala comigo.
2: Alô, meu amigo Fabrício Cunha, boa noite, meu filho.
1: Boa noite.
2: Falei, Alessandro, famoso rei da sofrência. Se der aí pra nós aí, você manda uma moda pra nós, é uma moda de boiadeira aí. Manda
1: comigo mesmo, ué. Opa, ué, então escuta essa moda aí, hã? Chega pra vocês, Tubarão e Seresteiro, ué. Mula Baiana. Não percorda da Maria, são exatamente 7 bocadinhos.

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tocou pra vocês, Tubarão e Seresteiro, Mula Baiana, Paulo Fernandes, Pássaro de Fogo, agora Roberta Miranda, Marcas. Não perca a hora, Dona Maria, falta 15 minutinhos para as 8 horas da noite.

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1: Preset com você na Cidade FM, na cidade, faltando 12 minutinhos para as 8 horas da noite. Quem sabe faz ao vivo. Lembra vocês, tem um sorteio de um X-Bay com uma Coca-Lata lá do fim de tarde lanches. Para você participar, basta pedir a sua música aqui no 996330983, tá bom? E agora chegando para vocês o pedido do meu amigo Cadu. Com vocês, para vocês, Milionário José Rico, O Último Julgamento. Né, dona Maria?

0: Oi, Zezé.
1: Oi, Luciano.
2: Fala, Alexandre.
0: Vamos cantar uma música junto?
1: Vambora, rapaz. Que música?
0: Essa aqui, ó.
3: Te amo, mas não quero.
1: Caramba, essa música é maravilhosa, Alexandre. Deixa comigo.

tocou pra vocês, Milionário José Rico, Último Julgamento. Chico Rei Paraná, Alma Transparente. A Thaíde Alexandre com Zezé de Camargo Luciano, Deus Me Livre. E agora essa moda de boiadeiro, do Duque Dalvan, Igrejinha da Serra. Não perca a hora da Noareça, exatamente 8 e um bocadinho. 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

0: continua com Fabrício Cunha.
1: Cheguei, Brasil.
2: Fabricete com você na Cidade FM, na cidade, 8h04. Lembra vocês que hoje temos sorteio lá do fim de tarde lanches. Para você participar, basta pedir a sua música aqui no 996330983, tá bom? Vamos ver o áudio da minha amiga Marcelina, fala conosco.
3: Boa noite, Cidade FM. Oi, Fabrício Cunha, uma boa noite, tudo bem? Que é a Marcelina Rosa Oliveira aqui do bairro Brasil. Gostaria de ouvir uma música do trio Parada do Ica, Marília Mendonça, Aceita Que Dói Mesmo. Um abração,
2: Deus. Então, escuta essa moda aí.

Estreou Parada Dura com Marília Mendonça. Aceita que dói menos. Humberto e Ronaldo com Jerry Smith. Não Fala Não Pra Mim. E agora Zé Henrique e Gabriel, novamente com a Marília. Um louco. E um adendo. Fabricete está louca. Louquíssima. Com o melhor do sertanejo pra vocês.

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1: Você está no Minuto News. No cenário político, o candidato à presidência da República, Ronaldo Caiado, defende anistia geral para os envolvidos nos atos de 8 de janeiro e alianças com líderes de extrema-direita na América Latina. Na economia, a União Europeia notificou objeção à joint venture de US$1,7 bilhão entre as empresas UPM e SAP. E nas relações internacionais, o senador Marco Rubio indicou que os Estados Unidos evitam novos ataques ao Irã.
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1: O candidato à presidência da República, Ronaldo Caiado, do PSD, vem a público para propor uma anistia geral aos participantes dos atos de 8 de janeiro. A medida, segundo sua plataforma política, busca pacificar o ambiente e reavaliar as condenações. Além disso, Caiado defende uma aproximação e aliança estratégica com presidentes de extrema-direita em países da América Latina, visando fortalecer um partido regional com ideais semelhantes. O ex-governador de Goiás apresentou essas propostas em um evento recente, detalhando seus planos para o futuro do país e as relações exteriores. No campo econômico, a União Europeia expressou preocupação formal com a proposta de joint venture entre a UPM Kymeni e a SAP. A transação, avaliada em US$1,7 bilhão, ou precisamente US$1,660 bilhões, recebeu uma notificação de objeção. A UE sinalizou que a fusão poderia potencialmente restringir a concorrência no mercado, o que levaria a desequilíbrios e possíveis aumentos de preços para os consumidores. As empresas agora devem responder às objeções apresentadas pela União Europeia.
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1: E nas notícias internacionais, o senador Marco Rubio comunicou a seus aliados que os Estados Unidos estão agindo para evitar a realização de novos ataques ao Irã. Essa postura indica uma cautela na política externa americana, que busca desescalar tensões na região. A informação, vinda de uma fonte próxima ao senador, sugere que Washington está explorando alternativas diplomáticas ou estratégicas para lidar com a situação, evitando uma confrontação direta que poderia intensificar o conflito. 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
2: Aí é o Fabricete, hein? O homem que toca as raízes da bomba sanguínea, hein? Vulgo coração, pose.
3: Hoje é quarta-feira e sabe qual é a boa notícia? É que nós estamos longe da segunda e perto da sexta-feira.
4: Sobre 7 com você na Cidade FM, na cidade, ó, quase que é 20:20, mas são 20:19. É pra vocês que temos sorteio lá no fim de tarde, lógico, ainda dá tempo, ainda vocês têm mais 30 minutinhos pra vocês concorrerem a um X-Bacon, uma Coca-Lata, apenas pedindo sua música aqui no 996330983. E agora chegando pra vocês o pedido da Rayane, com vocês, pra vocês, Bruno Marrone, Homem do Meu Tempo.

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4: Chegando pra vocês, eles, Victor e Léo, Chuva de Bruxaria.

0: 8:29.
1: Chegou pra vocês, Christian Ralph, Nova York. Não perca a hora da Ana Maria, são quase 9 horas. Quer dizer, são 8:30.

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1: Sobre 7 com você na Cidade FM, na Cidade, 8:36. Chega pra vocês pedido do João Batista, Guilherme Santiago. Pega fogo, cabaré.

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1: Chegando pra vocês, milionário José Rico, levando a vida.

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6: Chega pra vocês, Liu e Léo, o IP e o prisioneiro. Cidade FM, 20 horas, 44 minutinhos. Vamos.

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1: É, e assim chegamos ao fim de mais um Rota 98. Muito obrigado pela sintonia, pela audiência, pelas mensagens que vocês mandaram. A ganhadora de hoje foi a Helenice. Já entrei em contato com ela no WhatsApp, tudo certinho, tudo nos conformes. Pra gente encerrar o programa de hoje, vamos escutar o áudio da minha amiga Maura. Fala comigo, Maura.
2: Oi, cowboy.
1: Olá.
2: Boa noite.
1: Boa noite.
2: Como é que tá, meu cowboy?
1: Bem, você.
2: Eu ouvi a música. Ah. Maura, Dolaria, Chapeludo, viu?
1: Chapeludo.
2: Especialmente pra você.
1: Obrigado.
2: E pro Cláudio, que eu gosto mais dessa música, tá?
1: Tá bom.
2: Tchau, você dorme com Deus, que
1: amém.
2: Deus te abençoe, você e sua toda a família sua.
1: Você também.
2: Jesus te abençoe,
1: amém.
2: Tá? Você é o maior cowboy do mundo.
1: Cowboy.
2: E o locutor melhor que tem.
1: Obrigado, obrigado. Bondade sua.
2: Não existe.
1: Então, chega pra vocês pra finalizarmos com chave de ouro. Nando Moreno com o Rio Negro e São Limões. Chapeludo. Não perca a hora da Ana Maria. Faltam 9 minutinhos pras 9 horas da noite. Tchau, tchau. Fui.
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1: Olá, boa noite.
2: Boa noite para você que nos acompanha em todo o país.
1: Quarta-feira, 26 de agosto de 2026.
2: Vamos aos destaques do dia.
1: Defesa de crianças, adolescentes e mulheres no ambiente digital.
2: Discord é acionado na justiça por falhas na proteção de menores.
1: Ação civil pública foi apresentada pela Advocacia Geral da União. Graziele Bezerra.
2: A ação civil pública cobra que a plataforma Discord adote medidas efetivas para a proteção de crianças, adolescentes e mulheres no ambiente digital. O combate a crimes cibernéticos e as ameaças no ambiente digital contam com o apoio do CyberLab, Laboratório de Operações Cibernéticas.
1: Quem conversou com a gente sobre o assunto foi o coordenador, delegado Alessandro Barreto.
3: O CyberLab está ajudando as polícias estaduais a identificar a pessoa se achava acima de qualquer suspeita e se escondia por detrás de conexões de internet.
2: Atenção, diretores e professores de escolas públicas.
1: Está na hora de escolher os livros didáticos que serão utilizados em sala de aula a partir do ano que vem. Thaís de Araújo.
4: A seleção deve ser feita com a participação da equipe escolar, levando em consideração a proposta pedagógica, as características e as necessidades da comunidade.
2: Hoje, na apresentação da Voz do Brasil, eu, Luciana Vasconcelos e Luciano Seixas.
1: E acompanhe a gente ao vivo, acesse radiogov.ebc.com.br ou o canal Gov na sua TV aberta.
2: A arrecadação do governo federal chegou a 289 bilhões e 300 milhões de reais no mês de julho.
1: Um aumento de quase 9% em relação a julho de 2025.
2: O mês foi marcado pelo desempenho favorável de setores como indústria, serviços e arrecadação de impostos.